0: E com essa vibe incrível, a gente segue nessa noite aqui com o What a Hits. Segura essa energia que estamos só começando. Saindo de uma onda musical e agora prepare-se, meu bem, para o próximo sucesso.
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0: cheira.
1: No programa Hora Hits, a música não para. Chega mais pertinho, vai, deixa eu te contar uma coisa. O próximo bloco, meu bem, tá recheado de surpresa pra você. Ai, respira fundo, meu bem, e te prepara que eu volto já com mais novidades, tá bom? Breve pausa e já já outros hits incríveis aqui na Oriente FM.
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0: 21h25.
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2: Hora Hits retorna na sua sintonia. Um som especial chega agora pra alegrar o seu momento.

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2: E com essa vibe incrível, a gente segue nessa noite aqui com o What a Hits. Seguimos acelerando com mais hits pra você. Essa foi demais, né? Mas calma, que tem outro som top chegando por aqui.

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1: Que música linda que acabamos de ouvir, não é mesmo? Já já tem mais. E deixa eu te contar uma coisa. A noite tá só começando. Pausa rápida pro intervalo e logo logo mais sucessos pra você. Não sai daí não. Volta em instantes, ok? Continue ligadaço aqui na Oriente FM.
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7: O Hora Hits volta à sua programação. Mais um sucesso para deixar o seu momento ainda mais incrível.

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Curtiram? Eu amei! Bora mandar suas reações pelo nosso Instagram. Seguimos acelerando com mais hits pra você. E depois dessa faixa incrível, eu tenho mais surpresa na sequência.

0: 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Uma pausa rápida, não sai daí não, o melhor ainda está por vir. Um momento de pausa, mas a música não para, eu volto já. Volto em instantes, ok? Continue ligadaço aqui na Oriente FM.
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6: 22 horas e 16 minutos.
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8: De volta com Hora Hits. Eu sou Silvana Grande e sigo por aqui com você. 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E vem aí mais uma canção muito especial pra curtir.

0: Espero que você tenha curtido esse som tanto quanto eu, viu? Vamos que vamos, que a música não pode parar. Agora que você curtiu esse som, bora virar a página pra mais um Hits.
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0: Mais um sucesso musical aqui no Hora Hits. Chega mais pertinho, vai, deixa eu te contar uma coisa. O próximo bloco, meu bem, tá recheado de surpresa pra você. Fique ligado, logo logo tem outras músicas pra você curtir aqui na programação da Melhor. É Oriente FM com você. Pausa rápida pra uma aguinha, meu bem. Eu retorno com tudo, logo mais aqui na Oriente FM.
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15: 22h42.
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17: Hora Hits de volta comigo, Silvana Grande. Mais uma canção especial pra te fazer companhia.

faixa daquelas que você não esquece, hein? Aqui a vibe positiva não tem hora pra acabar. E com esse ritmo eletrizante, agora vamos explorar outro hit do momento.

0: a música não para. Vai um spoiler. Eu já preparei hits incríveis pra depois do intervalo, ok? Vamos dar uma pausa, mas fica por perto que é rápido, viu? Um breve intervalo, meu bem. E já já eu retorno na Oriente FM.
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4: 23 horas e 4 minutos.
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0: O Hora Hits está de volta, meu amor. 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Vem aí uma sequência especial com grandes sucessos.

Esse som é sensacional. Espero que tenha animado você nessa noite, hein? A energia aqui na Hora Hits nunca fica em baixa. Depois desse sucesso, bora continuar com uma faixa que promete animar sua noite.

0: som maravilhoso que acabamos de ouvir, hein? Ah, essas músicas. Não me deixa sozinha aqui não, viu? Porque tem muito mais depois do intervalo. Segura essa energia, meu amor, porque eu volto já já com tudo. Eu vou tomar um cafezinho, te convido pra tomar um comigo também, viu? Porque já já tem mais hits aqui na Oriente FM.
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3: Horas e 26 minutos.
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0: O Hora Hits está de volta na sua sintonia, meu bem. E vem aí mais uma canção muito especial pra curtir.

0: Hits, a variedade musical é nossa marca. Já já tem mais. E deixa eu te contar uma coisa. A noite tá só começando. Vamos dar uma pausa, mas fica por perto que é rápido, viu? Galera, é rápido e eu volto já com mais sucessos pra você, tá bom?
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0: 23h40.
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2: Hora Hits de volta comigo, Silvana Grande. E tem mais música especial chegando por aqui, hein?
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Essa música sempre levanta o astral da galera, não é mesmo? Aqui a vibe positiva não tem hora pra acabar. E depois dessa faixa incrível, eu tenho mais surpresa na sequência.

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0: essa foi a última batida da noite na minha companhia. Eu sou Silvana Grande e foi uma satisfação, prazerzaço ter animado a sua noite. Continue aqui na sintonia da Oriente FM. Foram tantos sons lindíssimos. Teve novos, teve aqueles pra matar a saudade. E aí, você anotou suas músicas favoritas que rolaram por aqui hoje? Agradeço pela interatividade, pelas boas vibrações, aquela energia gostosa que a gente teve nessa noite. Boa noite a você que ficou aqui, ó, juntinho comigo. E não esqueça de seguir a gente no Instagram, ok? @RedeOrienteFM. Muito obrigada por escolher a Rádio Oriente FM pra te fazer companhia. Continue ouvindo, porque aqui é sucesso o tempo todo.
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Boa noite, irmãos e irmãs. Senhor, fica conosco. Já é tarde, já terminou o dia. Obrigado, Senhor, por tudo que conseguimos fazer hoje, pela nossa família, por quem trabalhamos, pelos nossos amigos e amigas que encontramos. Dá gosto, Senhor, trabalhar convosco na construção de uma humanidade mais feliz e de um mundo mais humano e fraterno. No entanto, Senhor, pedimos perdão por aquilo que poderíamos ter feito e não fizemos. Poderíamos ter dado e exigido um pouco mais de nós. Amanhã, porém, teremos uma nova oportunidade. Procuraremos fazer aquilo que estiver dentro de nossas possibilidades. Esperamos encontrar-vos novamente, amanhã, fortalecidos e fortalecidas com a vossa graça, para realizar os propósitos que hoje renovamos na vossa presença. Amém. Pai nosso que estais no céu, santificado seja o vosso nome. Venha a nós o vosso reino, seja feita a vossa vontade, assim na terra como no céu. O pão nosso de cada dia nos dai hoje. Perdoai as nossas ofensas, assim como nós perdoamos a quem nos tem ofendido. E não nos deixeis cair em tentação, mas livrai-nos do mal. Amém. Ave Maria, cheia de graça, o Senhor é convosco. Bendita sois vós entre as mulheres, e bendito é o fruto do vosso ventre, Jesus. Santa Maria, Mãe de Deus, rogai por nós, pecadores, agora e na hora de nossa morte. Amém. Glória ao Pai, ao Filho e ao Espírito Santo, como era no princípio, agora e sempre.

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2: Eu sou o Edson Costa, fica à vontade aí você para estar participando, tá bom? Bom demais estar com você, que é o melhor ouvinte do mundo. Essa é a sua rádio, que é primeiro lugar em tudo, né? Em tudo que faz. Terça-feira chegou e com ela, mais histórias e músicas para compartilhar.
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2: Aqui no Hora Light você ouve as melhores canções. É um prazer enorme estar com você, tá bom? Rádio Oriente FM. Saudações, ouvintes. Eu, Edson Costa, tô aqui chegando, viu? Abrindo os caminhos sonoros com as melhores músicas e dos fatos mais recentes. Sucesso o tempo todo, ouvindo músicas e trocando ideias.
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1: A Secretaria de Política Econômica do Ministério da Fazenda avaliou que o crescimento de 1,1% do PIB no primeiro trimestre ficou em linha com as expectativas do mercado e acima da projeção interna, que era de 1%. Apesar disso, o órgão prevê desaceleração da economia nos próximos trimestres, com menor impacto de políticas públicas e redução gradual do custo do crédito. A expectativa é de retomada no fim do ano, caso a indústria ganhe força com a flexibilização monetária.
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2: Fique sintonizado em 103,1 e mandando sua mensagenzinha de texto pelo nosso WhatsApp. Mais uma canção que chega, a música aqui não para.

0: 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Você está no Hora Light, fechando mais um bloco. Daqui a pouquinho a gente está de volta.
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0: Meia-noite e 26 minutos.
1: 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Ah,
2: já tô de volta, juntos, eu e você, juntos e misturados, claro. Oi, tô ligadinho com você, meus amores. Sucesso o tempo todo.
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2: Essa é mais uma exclusiva que você só vai ouvir aqui. A gente toca agora.

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1: O Zé Felipe, gente, sempre ele, causou um alvoroço com uma declaração que tá dando o que falar. Ele reagiu a uma pergunta sobre uma possível reconciliação com a Virgínia. E não só isso, ainda citou o término com a Ana Castela, com uma frase de impacto. Larguei. É, vocês ouviram bem. Larguei. Nosso querido Zé Felipe, que tem 28 anos, não perde a chance de apimentar a conversa, né? Numa entrevista que rolou, ele brincou que as mulheres, pasmem, estão com medo de se relacionar com ele. Dá pra acreditar? Parece que ele está se divertindo com essa fama de coração partido. Ou quem sabe, de partidor de corações, hein? Ele foi questionado sobre a ex-esposa, Virgínia, e em vez de fugir da pergunta, jogou no ar essa pérola, misturando a história com a Ana Castela. Falou que largou e deixou todo mundo pensando. Será que ele se refere ao relacionamento com a Ana ou a alguma atitude mais recente? A verdade é que o Zé Felipe adora um holofote e sabe bem como manter o nome dele e o das ex-parceiras em evidência. A Virgínia, sempre ativa nas redes, e a Ana Castela, com a carreira bombando, o que será que elas acharam dessa tirada do cantor? Uma coisa é certa, ele não tem papas na língua. E a gente adora quando ele solta uma dessas, porque a fofoca rende demais.
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0: Meia-noite e 45 minutos.
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2: Começa agora mais uma sequência de sucessos e novidades que serão as trilhas sonoras dos seus melhores momentos. Muito bem, estamos de volta. Rádio Oriente FM.
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2: E mais uma canção chegando para encantar você que gosta de música de qualidade.

Eu sou Edson Costa, senhoras e senhores, estamos juntos aqui na sua rádio. Sejam bem-vindos, meninas e meninos, se liguem aí nas redes sociais. Você curte? Você gosta? Então fica à vontade.

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1: A Sequoia Logística e Transportes disse que registrou prejuízo contábil de 70,1 milhões de reais no quarto trimestre do ano passado, menor que o prejuízo contábil de 578 milhões no mesmo período de 2024. O EBITDA contábil nos últimos três meses de 2025 foi positivo em 4,6 milhões em comparação com 45,6 milhões negativos nos últimos três meses de 2024.
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2: Sucesso o tempo todo com os melhores ouvintes. E chegando mais uma canção. Essa aí acredito que você já ouviu, mas ouviu aqui e vai ouvir de novo.

0: Encerramos mais um bloco musical. Daqui a pouco a gente volta.
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0: Uma hora e cinco minutos.
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2: Viu aí? Nem deu tempo de você piscar, né? Já chegamos de volta. Sucesso o tempo todo, sempre com você.
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2: Chegando mais um musicão que é sucesso.

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1: O jogador que atualmente defende o Zenit da Rússia é considerado um dos principais alvos do Flamengo para a próxima janela de transferências. O Mengão tem interesse forte em contar com o talento de Luiz Henrique. No entanto, a preferência do atleta é bem clara. Ele deseja atuar no futebol inglês, na Premier League. Essa vontade tem feito com que ele adie uma resposta definitiva ao clube carioca, buscando uma oportunidade de fechar com alguma equipe da Liga Inglesa. Essa é uma situação que segue em aberto e é acompanhada de perto pelos torcedores do Flamengo e pelos clubes europeus.
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2: Peça sua música em nosso WhatsApp. Essa música é pra ouvir bem coladinho.

0: Oi, tô ligadinho com você, meus amores. Sucesso o tempo todo. Rápido para o intervalo, mas não desligue. A sua trilha sonora favorita retoma em instantes.
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0: 1:23.
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2: Foi rapidinho, né? Cheguei rapidinho, rapidinho. Olá, tudo bem? Sejam bem-vindos, bem-vindas à nossa Rádio Oriente FM.
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2: Mais uma canção que chega. A música aqui não para.

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1: Começamos com a política nacional. O presidente Luiz Inácio Lula da Silva sancionou a criação da primeira Universidade Federal Indígena do Brasil. A nova instituição de ensino superior terá sede em Brasília e a previsão é que suas atividades comecem efetivamente no ano de 2027. Durante a cerimônia de sanção realizada no Palácio do Planalto, o presidente expressou sua insatisfação com a alta taxa de evasão de estudantes no programa Universidade para Todos, o ProUni. Lula cobrou ações urgentes e efetivas do Ministério da Educação para reverter esse cenário, buscando garantir a permanência e o sucesso acadêmico dos alunos beneficiados pelo programa. A iniciativa da universidade busca fortalecer o acesso à educação superior para os povos originários e promover a inclusão social e cultural.
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0: 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E fechou mais um blocozinho. Daqui a pouco a gente tá de volta.
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5: Uma hora e 43 minutos.
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0: A gente tá de volta. Bem que eu apostei, né, Aita, viu? Ah, foi rapidinho, tamo de volta. Sucesso o tempo todo, em primeiro lugar.
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0: Essa música todo mundo adora.

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1: O Sistema Único de Saúde começará a oferecer a vacina pneumocócica conjugada 20 valente a partir de junho, substituindo a versão 10 valente. A nova vacina amplia a proteção contra mais sorotipos da bactéria pneumococo, responsável por doenças como pneumonia, meningite e sepse. Segundo o Ministério da Saúde, os municípios poderão iniciar a aplicação assim que receberem o imunizante, seguindo orientações técnicas já publicadas. A doença pneumocócica pode variar de quadros leves a graves e é especialmente perigosa para crianças, idosos e pessoas com comorbidades.
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2: 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Você pediu essa, lembra? Pensava que a gente não ia tocar? Tá tocando agora.

0: more time. Obrigado. Senhoras e senhores, uma salva de palmas para o senhor Arnaldo Antunes.
1: 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Sim, chegou aí no finalzinho? Tá bom, então ó, vamos pro intervalo. Daqui a pouco eu tô de volta.
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0: 2 horas e 3 minutos.
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2: E aí, sabe aquela canção que você passa assim e fica procurando onde tá tocando essa canção? Tá tocando aqui agora, pra você. Estamos de volta, Rádio Oriente FM.
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2: E mais uma canção chegando aqui, você pedindo e a gente tocando.

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1: Lucas Wickhaus, o galã de coração acelerado, tá exultante com a carreira e revelou algo bem inusitado: um assédio das senhoras. Pois é, o ator Lucas Wickhaus, de 30 anos, não consegue esconder a felicidade. A carreira dele tá simplesmente brilhando em 2026. E não é pra menos, ele se destaca demais como o apaixonado na trama de Coração Acelerado e tem sido um sucesso e tanto. Além de exaltar o elenco negro da produção, Lucas ainda soltou essa pérola, comentando que tem sido alvo de assédio das senhoras. Ai, Lucas, esse seu charme não tem idade, hein? Que situação. Mas que bom que a carreira tá voando.
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2: Sucesso o tempo todo, com audiência disparada, só pra você. Mais uma canção chegando e encantando você, ouvinte número 1 da nossa rádio.

0: Essa foi mais uma canção que você curtiu. 103,1. A boa música toca aqui. E fechamos esse bloco.
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0: 2:22.
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2: E voltando. Aí quase não dá tempo de estar voltando, viu? E quase eu caio aqui, né? Sucesso o tempo todo. 24 horas com você, tocando a boa música.
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2: Chegando mais uma canção que você vai curtir e vai chamar todo mundo pra...

Tudo bem? A partir de agora, eu, Edson Costa, pedindo licença para entrar na sua casa, no seu trabalho, no seu carro, pelas ondas sonoras dessa rádio que vem sendo a rádio mais ouvida de toda a nossa região e sem falar que é uma das mais ouvidas pelas redes sociais.

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1: A Brava Energia informou que os titulares de debêntures da quarta emissão da antiga Enalta aprovaram o consentimento prévio relacionado à oferta pública de aquisição de controle lançada pela Ecopetrol. Segundo fato relevante, a operação ocorreu em Assembleia Geral de Debenturistas, realizada em 27 de maio, e evita a caracterização de vencimento antecipado não automático das debêntures da chamada quarta emissão ER, desde que sejam observadas as condições e contrapartidas que foram definidas na Assembleia e que a operação de aquisição de controle seja concluída.
2: Já vamos com um babado forte que rolou lá com o nosso craque Neymar. A Bruna Biancardi, essa linda de 32 anos, abriu o coração e contou como foi o pedido de namoro do jogador do Santos, o Neymar, que tem 34 anos. E não foi qualquer coisa, não. Teve churrasco, teve aliança e teve até pagode. A Bruna ainda fez questão de comentar, sabe, com aquele ar de quem esperou muito, depois de muito me enrolar. Ah, Neymar, seu danadinho. Mas no fim, tudo certo, né? Um pedido desses com tudo que tem direito. Que romântico.
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4: Vale a pena ligar o rádio aqui na sua rádio e ouvir essa canção. A gente chega com ela agora, cantando.

0: Essa aí você gostou? Você curtiu? São as músicas que são sucesso e novidade. Você está na companhia certa. Essa é a sua Rádio 10. Rádio Oriente FM. Ah, então chegou já a hora, né? Vamos pro intervalo. Daqui a pouco eu tô de volta.
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4: 2:42.
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0: 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Tá na boa, tá na Rádio Oriente FM. Essa música você sempre, quando pede, a gente toca.

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1: Seguimos para a economia, com a Receita Federal pagando o maior lote de restituição do imposto de renda já registrado na história. São um total de 16 bilhões de reais em créditos, valor recorde, que contempla mais de 8.749.000 contribuintes em todo o país. As restituições são creditadas nas contas bancárias dos beneficiados ao longo do dia, conforme o calendário oficial divulgado pela Receita. Essa medida representa um importante aporte financeiro para milhões de famílias brasileiras e tem o potencial de movimentar significativamente a economia nacional, trazendo alívio para quem aguardava os valores.
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2: Sucesso e novidades. Chegando mais uma canção para você.

0: sucesso o tempo todo, com audiência disparada, só pra você. Aí, vamos pro intervalo, daqui a pouco eu volto com muito mais pra você.
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0: 3:04.
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2: Eu pensei que ia demorar, mas não demorou não. Demorou nadinha, nadinha. Sucesso o tempo todo. As melhores músicas passam e tocam aqui.
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2: Chegando mais uma, é uma atrás da outra.

0: A gente come.
1: Eu sou o Edson Costa, tá tudo bem, tudo tranquilo? Vamos juntinhos, eu e você. Essa é a sua rádio de todos os dias e de todos os momentos. Fique à vontade para estar interagindo conosco, tá bom?

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1: No cenário internacional, a Organização Mundial da Saúde, a OMS, definiu prioridade para tratamentos experimentais. O foco são os medicamentos voltados para o combate à cepa Bundibugyo do vírus Ebola. A medida da OMS busca direcionar os esforços da pesquisa científica para essa cepa específica, considerada um desafio significativo para a saúde pública global.
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2: Mande o seu alô por texto em nosso WhatsApp. Aqui na rádio a gente não para e você também não para de pedir música. Tá chegando mais um som.

0: sou Edson Costa e continuo com você aqui na Rádio Oriente FM. Essa foi a última aí, né? Essa foi a última, daqui a pouco a gente volta.
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0: 3:21.
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2: Ai, cheguei para ficar com vocês. Voltando de novo, vamos lá. Onde quer que você esteja, onde quer que você vá, está sempre sintonizado na Oriente FM.
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2: Esse aí toca exclusivo aqui pra gente. E toca agora.

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1: E falando em romance, o Cupido andou solto e acertou em cheio a filha de uma lenda da nossa televisão. A Maria Fernanda Nóbrega, que é filha do nosso querido Carlos Alberto de Nóbrega, está noiva, gente. A influenciadora digital de 24 anos foi pedida em casamento pelo David Barata, o namorado dela, lá nos Estados Unidos. O cenário escolhido foi Orlando e a emoção deve ter sido gigante. Imagina só a alegria do Carlos Alberto com essa notícia. Mais um casamento à vista no mundo dos famosos.
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2: Sucesso o tempo todo, com audiência disparada, só pra você. E chegando mais uma canção. Essa aí acredito que você já ouviu, mas ouviu aqui e vai ouvir de novo.

0: 103,1. Uma rádio diferente de todas, igual a você. Hora de recarregar as energias com um breve intervalo. Já voltamos daqui a pouquinho. Aguenta aí.
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3: 3:41.
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0: Ei, vem cá, conta pra gente, fica à vontade, tá? Conta tudo e não esconda nada. Essa é a programação mais gostosa. Sei, você curte, é. Tá dizendo? Ah, você diz isso, né? Então tá bom, essa é a sua rádio. Aqui na Rádio Oriente FM toca só as melhores músicas.
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0: Chegando mais uma, é uma atrás da outra.

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1: Vamos começar com a política e uma curiosidade que nos faz refletir sobre o valor das coisas, mesmo as intangíveis. A Manchete pergunta se uma imagem com Trump vale mais de 134 milhões de reais? E nesse contexto, a coluna Casteladas, um espaço dedicado a aforismos e pensamentos, nos traz um gênero literário que é o oposto do calhamaço, sabe? São frases curtas, fragmentos, que provocam a mente e convidam a uma reflexão rápida e incisiva sobre os mais variados temas. Uma forma de pensar o mundo em poucas palavras.
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2: Adicione o nosso WhatsApp. Mais uma canção chegando, é a música que não para de tocar.

0: sucesso o tempo todo, ouvindo músicas e trocando ideias. Uma pena, mas o programa de hoje vai ficando por aqui.
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de todo o Brasil. 7 de setembro de 91 foi o final. Com o direito de voltar...

Bom dia, irmãos e irmãs. Senhor, dormimos bastante, descansamos e estamos dispostos e dispostas para o dia que agora se inicia. Nós te agradecemos pelo sono repousante que tivemos nesta noite e queremos te dizer que durante o dia inteiro queremos estar na tua presença. Queremos enxergar-te em nossos lugares de trabalho, nas pessoas com quem cruzamos pelas ruas, nos marginalizados que encontramos. Faze que tenhamos para cada um deles e delas uma atitude digna de cristãos que carregamos conosco. Que sejamos pacientes, caridosos e caridosas com as crianças e que aprendamos a corrigir sem humilhar, a amar sem adular e a fazer aquilo que teu Filho Jesus Cristo veio fazer entre nós, viver uma vida inteira de amor no serviço aos irmãos e às irmãs. Que todos e todas tenham um bom dia, um bom trabalho e que o Senhor Jesus permaneça sempre em nossos corações. Glória ao Pai, ao Filho e ao Espírito Santo, como era no princípio, agora e sempre. Amém.

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1: Opa, só modão de mais no Amanhecer Sertanejo. Bom dia pra você, vamos juntos na melhor do seu rádio.
2: Bom dia!
1: Bora, cowboy, acorda, cowboy. Toca o berrante, menino. Que maravilha, juntos por aqui até as 8 da manhã, tocando aquele modão bom demais que você gosta de ouvir aqui na Oriente FM. Sucesso o tempo todo, obrigado pelo carinho, pela companhia. Você que está aí sintonizado com a gente, ouvindo a nossa programação e participando aqui no nosso telefone, WhatsApp. Já tem o seu alô para você que está participando aqui no programa. Excelente terça-feira para você, 2 de junho de 2026.

0: gente, Leonardo, Fonte de Desejo.
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Moda boa demais, João Mineiro e Marciano na Oriente, sucesso o tempo todo. Abração pros amigos na sintonia participando com a gente no Amanhecer Sertanejo. Tem alô, Deusdete, família em Pedra Azul, sempre na audiência. Obrigado, Deusdete, pela companhia. Quem tá com a gente também, deixando o nosso abraço pra nossa amiga aí na sintonia, Ritinha de Santo Antônio do Rio Abaixo. Tá aí ouvindo a gente também, obrigado, Ritinha, pela companhia. Quem mais comenta a gente? Alô, Vicente! Oi, Vicente, os amigos aí com a gente, os amigos do Cotovelo, Santa Maria de Itabira, sempre na audiência também. Forte abraço, obrigado pela participação. Já já, mais alô, mais moda boa pra você no Amanhecer Sertanejo. Bom dia!

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0: Se For Agora, Júlio Ferraz.
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0: Sucesso o tempo todo na Oriente, agora 5h21.
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0: Bom, bom, bom demais do Amanhecer Sertanejo. Os amigos na sintonia falando com a gente, participando aqui no programa Jubileu. Cadê você? Fala comigo, bom dia.
5: Bom dia, Marcos, bom dia, Darlan, bom dia, Jorge, Fernando Henrique, a todos. Ontem eu liguei o rádio à noite, que era 12h04 da noite. O Bambu tava gemendo de Pedra Azul.
0: Eita!
5: Passa um forró.
0: Tava,
5: tá, Galão deve ter me sendo cansado hoje.
0: Ei, tá descansando. Daqui a pouco tá.
5: Agora tá no trabalho dele. Deus abençoe você. Seja muito abençoado por Deus. Bom dia.
0: Amém.
5: Terça-feira a todos, seja muito abençoado por Deus.
0: Valeu, Jubileu, os amigos de Medina, General Dutra e sempre na audiência com a gente. Bom dia pra vocês, obrigado pela companhia, pela participação, abraçando aí a gente, sempre participando aqui do programa. Vamos de moda boa no Amanhecer Sertanejo, bom dia.

0: Eita, moda boa demais, Zezé de Camargo e Luciano. Hoje eu quero te amar, só moda boa demais no amanhecer sertanejo. Agora 5:30.
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0: Bora, menino! Mais alô por aqui pros amigos na sintonia participando com a gente. Forte abraço, nosso amigo aí na sintonia. Alô, alô, Cida! Alô, Cida Vascaína, tá em Belo Horizonte nos ouvindo aí pela internet. Obrigado, Cida, quem tá com a gente também aqui na programação. Nosso amigo Natanael Vidal, tá aí ouvindo a gente em Santa Maria de Itabira. Forte abraço, Natanael. Aí se preparando pro trabalho e curtindo amanhecer sertanejo. Abração aí a turma da mineração, sempre aí na sintonia ouvindo a gente. Obrigado pela companhia. Bom dia, Ivone, em Santa Maria de Itabira também, tá aí na sintonia curtindo amanhecer sertanejo.

0: Eita, modão bom demais. Teodoro e Sampaio na Oriente, sucesso o tempo todo. Deixando abraço para os amigos aqui na sintonia, ouvindo a gente. Alô, Deusdete, sempre na audiência com a gente, daí se preparando para o trabalho. Ligado também no Amanhecer Sertanejo. Bom dia para você. Obrigado pela companhia. Milsa Viana e família em Pedra Azul, também na sintonia. Já, já, mais moda boa no seu rádio.
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0: Aqui só tem modão bom demais no Amanhecer Sertanejo.
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0: Vamos demais, alô, os amigos na sintonia. Bom dia, dona Ana, tá ligadinha já com a gente. Obrigado pela companhia, mandando um abração aí, uma alusão pros amigos, pras amigas, sempre na audiência com a gente, né, dona Ana? Eita, bom demais. Vamos demais, alô, também aqui pra nossa amiga Fabiana. Bom dia, Fabiana, da Fazenda Pedra do Modesto, mandando um alô aí pros, as filhas, a Emily, também a Priscila, pro marido José Rivaldo, obrigado pela participação, todos aqui em Pedra Azul, Darlan Carlos, todos na sintonia, obrigado, Fabiana, pela participação, os amigos aí na Fazenda Pedra do Modesto, bom dia!

0: 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Agora 5h49.
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0: Aqui só tem modão bom demais. Amanhecer Sertanejo. Meu amigo Pousa tá ligado também com a gente. Os amigos aí na sintonia. Alô, Pousa, bom dia. Fala comigo.
3: Bom dia, meu amigo. Como é que você tá? Aqui é Pousa da Souza Lima. Tá bom, meu patrão?
0: Joia.
3: Sei.
0: Certo.
3: Você tem como você rodar uma música pra nós de Matãozinho Lima pra nós e Nego Tudo? Qualquer uma.
0: Certo.
3: Pensei pra Louro, Galê, Mané do Queijo, principalmente aí pro pessoal da Souza Lima. E pra você, meu amigo, um abraço, meu patrão. Deus te acompanha aí.
0: Valeu, meu amigo Pousa. Obrigado pela participação aí na sintonia, falando com a gente. Obrigado pela companhia. Vamos em moda boa. Ele pediu, a gente toca, Natanzinho Lima.

0: Então, bom demais no Amanhecer Sertanejo, trio Parada Dura.
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0: Na Oriente, agora, 6 horas.
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4: O anjo do Senhor anunciou a Maria, e ela concebeu do Espírito Santo. Ave Maria, cheia de graça, o Senhor é convosco. Bendita sois vós entre as mulheres, e bendito é o fruto do vosso ventre, Jesus. Santa Maria, Mãe de Deus, rogai por nós, pecadores, agora e na hora de nossa morte. Amém. Eis aqui a serva do Senhor, faça-se em mim segundo a vossa palavra. Ave Maria, cheia de graça, o Senhor é convosco. Bendita sois vós entre as mulheres, e bendito é o fruto do vosso ventre, Jesus. Santa Maria, Mãe de Deus, rogai por nós, pecadores, agora e na hora de nossa morte. Amém. E o Verbo Divino se fez carne e habitou entre nós. Ave Maria, cheia de graça, o Senhor é convosco. Bendita sois vós entre as mulheres, e bendito é o fruto do vosso ventre, Jesus. Santa Maria, Mãe de Deus, rogai por nós, pecadores, agora e na hora de nossa morte. Amém. Rogai por nós, Santa Mãe de Deus, para que sejamos dignos das promessas de Cristo. Oremos. Infundi, Senhor, como vos pedimos, a vossa graça em nossas almas, para que nós, que pela anunciação do anjo, vimos ao conhecimento da encarnação de Jesus Cristo, vosso Filho, por sua paixão e morte, sejamos conduzidos à glória da ressurreição, pelo mesmo Cristo, Senhor nosso. Amém.
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6: Nós somos pecadores, mas a misericórdia de Deus está entre nós, através da igreja. Jesus reuniu os apóstolos e deu a eles o poder de perdoar. A quem perdoar os pecados, eles serão perdoados. Vocês agora vão perdoar os pecados. Agora, é claro que quem perdoa é Deus. Usa o instrumento pecador, que é o padre, para trazer para nós o perdão. Porque Jesus não tem jeito de estar em todos os lugares do mundo, mas ele deu aos apóstolos a missão de perdoar. O primeiro e principal sacramento para o perdão dos pecados é o batismo. Quando a pessoa é batizada, ela fica na graça de Deus. Para os pecados cometidos depois do batismo, Jesus instituiu o sacramento da reconciliação ou penitência, por meio do qual o batizado é reconciliado com Deus e com a igreja. Então, nós temos um recurso, que todos nós somos pecadores. Padres e bispos e fiéis somos pecadores, mas nós podemos buscar o perdão através do sacramento da reconciliação. E o Papa João Paulo II falou muitas vezes, a confissão não é só contar pecado, não. É para falar da misericórdia de Deus, do amor de Deus por nós. Como é que nós podemos nos reconciliar com Deus? Veja lá em Lucas capítulo 15, nós somos aquela moeda perdida quando a mulher encontra, faz festa. Nós somos a ovelha perdida quando ela é reencontrada, faz festa. Nós somos o filho perdido, o filho pródigo. Gastamos muito com a comida de porco, com sujeira, mas quando a gente volta para casa de Deus, nós somos bem recebidos. Quando nós reconhecemos nosso pecado, isso causa alegria no nosso Deus. E a verdade é essa aí. Quer dizer, ninguém precisa ficar em pecado. Procure o sacramento da reconciliação, procure a confissão, aí dá certo. Então, somos pecadores? Somos. Mas nós queremos nos arrepender, queremos o perdão de Deus através da igreja, porque ele deu à igreja a missão de perdoar.

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1: Aqui só tem modão bom demais. Vamos atender as participações. Nossa amiga aí na sintonia participando com a gente. Um abraço, Dona Bena. Os amigos aí da Estiva sempre com a gente, participando aqui no programa. Obrigado pela audiência, pela companhia. Tem um áudio dela aqui falando com a gente. Alô, Dona Bena. Bom dia, os amigos aí na Estiva. Fala comigo. Bom dia, bom dia.
2: Beleza, Marcos.
1: Não, Deus, é isso. Vamos lá, atendendo a participação.
2: Também, uma ótima pessoa.
1: Da Dona Bena aí na sintonia. Fala comigo, bom dia.
2: Bom dia, Marcos.
1: Agora sim. Alô
2: para meu esposo Flávio, Gisele, Flávio, Elia, Douglas, Luciana, Valentina, Maria Isabel, Maria Vitória, para Rosário, Novo Progresso, Lorenzo e Joyce, família Trilho Vargas. Troca uma música para mim, Henrique e Juliana, Amor dos Outros, se você puder. Com Deus, tenha um bom dia.
1: Bom dia, Dona Bena, aí na sintonia com a gente, participando aqui do programa. Obrigado pela participação. Tocando aí pra senhora, Henrique Juliano. Bom dia.
3: Sim.

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0: mais música na Oriente FM. Bom dia, 6h25. Amanhecer sertanejo, muita moda boa. Deixando abraço à nossa amiga Doriette e família. Os amigos em Cachoeira de Pajeú. Bom dia, Jussara. Os amigos da Fazenda Pedaladeira também tá na sintonia. Nosso amigo Zé de Oliveira. Os amigos aí na comunidade Tombo. Alô, Lia. Obrigado, gente, pela audiência. Quem mais com a gente também participando aqui no programa? Nice. Minha amiga Nice de Jacutinga, Medina. Também tá na sintonia falando com a gente. Alô, Marivaldo, bom dia, fala comigo.
1: Ô, meu amigo, bom dia.
0: Bom dia.
1: Marivaldo, da Piuí.
0: Opa.
1: Dá um alô pra mim aí, pra esse maluco, pros camaradas aí das fazendas vizinhas aí, véi.
0: Certo.
1: Mas também pra Márcia, fazenda de São Domingos, Enão, fazenda Santa Rosa, João, fazenda Paris, a galera também da região da Souza Lima aí, Medina, seu Renato, lá na fazenda Fortaleza 1. Manda um Maurício Lourival rasgado pra esses caras aí, meu brother. Valeu.
0: Valeu.
1: Ótima terça-feira abençoada pra nós todos, meu amigo.
0: Pra você também, Marivaldo. Obrigado pela participação. Bom dia, participando aqui com a gente. Alô, Marlene, nossa amiga Marlene Pereira, também na sintonia. Abraçando os amigos de Morro do Pilar, sempre na audiência também. Obrigado, gente, pela companhia. Vamos de moda boa. Mazinho do Bidó também tá falando com a gente. Mazinho, bom dia, fala comigo.
2: Fala, Marcos, bom dia, meu amigo.
0: Bom
2: como é que
0: dia.
2: Você tá? Como é que tá o frio aí, meu amigo?
0: Daquele jeito.
2: Manda aquela moda boa pra nós aí do Chapeludo.
0: Certo.
2: Pra escuta aqui, eu falei isso pra você, pra Darlan. Pra todos que estão tá ligados na Orange FM. Desde já desejo uma ótima terça-feira. Abençoada aí pra todos nós. Tenha um bom dia, um bom trabalho, meu amigo.
0: Valeu, Mazinho.
2: É um chapeludo pra nós aí. É nóis.
0: Vamos que vamos. Valeu, Mazinho. Bom dia.

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0: Só modão no Amanhecer Sertanejo. Abraçando os amigos na sintonia, participando com a gente. Deixando um abraço, a nossa amiga Meire tá aí na sintonia. Bom dia, Meire. Tá mandando uma alusão especial aí pras amigas, a Helena, a Kelly, Rosângela. Também aí, tá aí trabalhando, né? Fabricando farinha e ouvindo a gente. Obrigado, gente, pela companhia. Os amigos lá nas Palmeiras também, tá na sintonia. Os filhos Lisiane, Wagner, Vitor, Newton Júnior, esposo Newton, também na sintonia. A irmã Nilda, a Hilda, também a Ilma, o irmão Gerson, as cunhadas, a Maria Gomes, também a Feliciana, a Maria de Lourdes, também a amiga Silvana e as amigas aí de Santa Maria de Itabeira, também na sintonia, as amigas de Hematita. Obrigado, Meire, obrigado pela companhia, pela participação no Amanhecer Sertanejo. Ela pediu um sucesso e vai tocar já já na sequência pra vocês aí, tá? Ela manda alusão também aqui especial pros netos, o Luiz, Samuel, Lucas, Olívia, Maria, também o Saulo, pras noras Aline, a Bárbara, também o genro Elísio, também tá na sintonia. Obrigado pela participação. Abraço também os amigos de Medina na audiência com a gente, General Dutra sempre na sintonia, alô Tita, alô Edivaldo, a Eliana, os amigos na Fazenda Lagoa, também tá na sintonia participando aqui com a gente. Bom dia pra vocês.

Eita, modão bom demais, Roberta Miranda, Majestade Sabiá, só modão bom demais no Amanhecer Sertanejo. Já já, mais alô, mais moda boa pra você aí na sintonia, ouvindo Amanhecer Sertanejo. Bom dia, excelente terça-feira pra você, hoje 2 de junho de 2026.

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9: Olá, 2 de junho, terça-feira, começando o Café Express de hoje com notícias do mundo político, do mercado financeiro e mercado agrícola. Eu sou Vitória Vieira.
10: Confira só as manchetes de agora.
9: Declaração do imposto de renda pode passar a ser automática em até 3 anos.
10: Arrendatários e grandes produtores puxaram inadimplência no campo em 2025, segundo a Serasa.
9: A cultura faz a gente enxergar mais longe. Essa é a defesa de Lula.
10: GPS compra 55% do grupo SEI, que fatura 220 milhões de reais.

0: dos cidadãos. Segundo o ministro, grande parte dos dados já é enviada ao governo por empresas e instituições, tornando desnecessário o preenchimento manual da declaração.
1: O levantamento da Serasa Experian apontou que o endividamento no campo continuou crescendo em 2025, afetando com maior intensidade arrendatários, produtores ligados a grupos familiares ou econômicos e grandes produtores individuais. A pesquisa analisou dívidas de produtores rurais, pessoas físicas vencidas há mais de 180 dias e contraídas junto a empresas relacionadas ao agronegócio. Entre os perfis avaliados, os produtores sem registro formal, categoria que frequentemente inclui arrendatários e integrantes de grupos familiares ou econômicos, apresentaram maior índice de inadimplência no quarto trimestre de 2025, alcançando 9,5%. Os dados evidenciam as dificuldades financeiras enfrentadas por parte significativa do setor rural brasileiro.
0: O presidente Lula defendeu no Rio de Janeiro que a cultura deve ser tratada como política de Estado, destacando que ações governamentais podem ser revertidas por futuros governos. Ele anunciou a plataforma Tela Brasil, um serviço público e gratuito de streaming de obras audiovisuais brasileiras, e afirmou que a cultura amplia o conhecimento e a visão de mundo da população. Lula também destacou a existência de 16 mil pontos de cultura no país. No mesmo evento, criticou privatizações de empresas como a BR Distribuidora e a Liquigás.
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1: A GPS Ticker GGPS3 informou que aprovou a aquisição de 55% do Grupo SEI por meio de sua controlada Graber Segurança. O grupo atua nos segmentos de segurança privada, patrimonial, pessoal e eletrônica e facilites com presença forte no Espírito Santo, Bahia e Rio de Janeiro. Segundo a GPS, o Grupo SEI registrou receita bruta de aproximadamente 220 milhões de reais nos 12 meses encerrados em 30 de abril. A companhia afirmou ainda que a aquisição não depende de aprovação em Assembleia Geral por ter sido realizada por meio de uma controlada.
0: A Sabesp informou que concluiu o leilão das frações de ações geradas após o agrupamento decorrente do aumento de capital com a entrega de ações em bonificação. Segundo a companhia, o leilão ocorreu em 27 de maio na B3 e resultou na alienação de todas as 13.300 ações ordinárias. A operação movimentou o valor líquido de R$ 377.000, equivalente a R$ 28,00 por ação.
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6: 7:38.
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7: Agora 8:04, bom dia!
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9: Olá, sua dose diária de cafeína com informações. Eu sou Evandro e este é o Café Express.
10: E eu sou Vitória Vieira. Vamos às manchetes?
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9: Vieira vai a Pequim para reunião bilateral com o governo chinês.
10: O uso do celular à noite prejudica sono e estudos de adolescentes, diz estudo.
9: Mercado financeiro eleva a previsão de inflação para 5,09% este ano.
10: Dividendo de 11,5%. F2, ligado ao Banco do Brasil, mantém tese positiva, diz analista.
9: City mantém três tentos como a queridinha do agro e vê potencial de salto de quase 30% nas ações. O ministro das Relações Exteriores, Mauro Vieira, participa nesta semana em Pequim do 5º Diálogo Estratégico Global, mecanismo que promove discussões sobre temas globais, regionais e bilaterais entre Brasil e China. Durante a visita, o chanceler terá encontros com o vice-presidente chinês, Han Zheng, e com o ministro de Comércio, Wang Wentao. Vieira também visitará o Museu Nacional da China, onde ocorrem celebrações do Ano Cultural Brasil-China. Segundo o Itamaraty, a China é o principal parceiro do Brasil no comércio, com intercâmbio de 170,9 bilhões de dólares e superávit brasileiro de 29 bilhões de reais.
10: O uso intenso do celular entre adolescentes está contribuindo para a mudança nos hábitos de sono, levando muitos a dormir mais tarde, especialmente em noites anteriores a dias de aula. Estudos indicam que mais da metade dos adolescentes faz uso do aparelho por pelo menos uma hora entre 22 horas, ou seja, 10 da noite e 6 da manhã. E muitos chegam a utilizá-lo durante a madrugada, entre meia-noite e 4 da manhã. Especialistas recomendam de 8 a 10 horas de sono por noite para adolescentes. Pesquisadores da Universidade da Califórnia, em São Francisco, analisam como esses padrões de uso afetam o descanso, apontando possíveis prejuízos indiretos à saúde e ao desempenho escolar.
9: O boletim Focus, divulgado pelo Banco Central, apontou a previsão do mercado financeiro para a inflação oficial medida pelo Índice Nacional de Preços ao Consumidor Amplo, que subiu de 5,04% para 5,09% em 2026, marcando a 12ª alta consecutiva. A estimativa supera o teto da meta da inflação definida pelo Conselho Monetário Nacional, que é de 3%, com limite máximo de 4,5%. Entre os fatores apontados estão os impactos da guerra no Oriente Médio sobre os preços dos combustíveis. Em abril, a inflação foi de 0,67%, acumulando 4,39% em 12 meses, segundo o IBGE.
10: Vamos com as notícias do mercado financeiro.
12: 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Tudo sobre a Bolsa de Valores.
10: O BB Investimentos manteve a visão positiva para o fundo imobiliário BB Renda Corporativa, destacando que o veículo segue com estrutura contratual sólida e geração de renda elevada. Em relatório, os analistas apontaram que foi criado em 2011 o F2, com o objetivo de adquirir imóveis para adaptá-los e alugá-los ao Banco do Brasil, pelo prazo inicial de 10 anos, proporcionando aos cotistas rendimentos advindos da locação. Atualmente, o fundo conta com 21 empreendimentos no portfólio, todos situados no estado de São Paulo, sendo 18 ocupados pela instituição financeira, 2 em reforma e 1 sem inquilino.
9: A 300 TTN3 segue como a preferida do CIT para o setor do agro após os resultados do primeiro trimestre. O banco elevou o preço-alvo das ações de R$ 19,50 para R$ 20,00, o que implica em um potencial de valorização de 28,4% sobre o fechamento do preço anterior. A recomendação é de compra. A visão positiva do CIT é sustentada pelo processo de maturação das lojas recém-inauguradas na colheita recorde de soja na atual safra.
10: Esse é o Café Express, a gente volta já.
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1: 8h14, aquele abraço para você ouvinte que tá curtindo Oriente. Sou amiga Patrícia Souza, a partir de agora com você no 31972153001. Você participa com a gente e já trazemos as primeiras previsões para o seu signo.
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3: Muito bem, ótima terça-feira para todos vocês aí na sintonia da nossa programação. Agora, você já sabe, né? É hora de horóscopo. As previsões para o seu horóscopo, as previsões para o seu signo para esta terça-feira, os três primeiros de hoje, Gi, Áries, Touro e Gêmeos.
2: Áries, de 21 do 3 a 20 do 4.
4: Oi, Ariano. Oi, Ariana. Ótima terça-feira pra você. Olha, um convite ou oportunidade pra explorar os seus talentos deve te deixar motivado, motivada. Esse mesmo cenário também pode facilitar um encontro com alguém especial. No entanto, é possível que você sinta algum tipo de pressão ou até medo de avançar, mas siga em frente. Hoje a sua cor é o preto, número da sorte 47.
2: Touro, de 21 do 4 a 20 do 5.
3: Alô, você de Touro! Hoje é um dia propício para conduzir negociações e também analisar oportunidades de investimento. No entanto, é importante levar em conta os desafios e limitações envolvidos, né? Os resultados dos seus projetos, eles vão se desenvolver gradualmente. Portanto, tenha paciência e sabedoria ao planejar e organizar os fundamentos necessários. Lembre-se de que construir bases sólidas é essencial para a longo prazo. Amarelo é cor para hoje, número da sorte é o 39.
2: Gêmeos, de 21 do 5 a 21 do 6.
4: Ótima terça-feira para você que é do signo de Gêmeos. Geminiano, geminiana, você tem a oportunidade de expor o que pensa com qualidade. Portanto, é um bom dia para realizar reuniões que movimentam a sua carreira e as suas metas. As responsabilidades, né? Elas são altíssimas e o seu grau de comprometimento deve ser 100%. A relação com figuras de autoridade fica em destaque e o limite deve ser considerado. Hoje sua cor é azul esverdeado, número da sorte 22.
3: Câncer, Leão e Virgem, já já.
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0: Faz barulho aí pro seu Gavião, Caruaru.
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1: Câncer, de 22 do 6 a 22 do 7.
2: Ótima terça-feira para você de câncer. Uma notícia pode trazer uma proposta de trabalho promissora. É importante agir com prudência e discrição, considerando a possibilidade de buscar estudos ou especializações relevantes. Esse cenário, ele também pode estar ligado a oportunidades em locais diferentes, enfatizando a importância de tomar medidas, mesmo que isso exija sacrifícios. Esteja aberto a investir em seu desenvolvimento para poder colher resultados positivos futuros. 53 é o número da sorte, vermelho é a cor para hoje.
1: Leão, de 23 do 7 a 22 do 8.
3: Leonino, leonina, ótima terça-feira. Esse é um dia propício para avançar com um projeto, aplicando suas ideias e os seus conhecimentos. No entanto, é importante notar que o projeto, ele pode demandar mais investimentos e capital, exigindo um planejamento cuidadoso para superar esse desafio. Hoje a sua cor é o preto e o seu número da sorte é o 60.
1: Virgem, de 23 do 8 a 22 do 9.
2: Como você de virgem, você receberá informações confidenciais ou notícias que podem ser benéficas para o seu progresso profissional. No entanto, é importante lidar com essas informações com sensibilidade emocional, especialmente ao se relacionar com alguém que pode estar resistente a uma nova abordagem. É fundamental enfrentar os fatos com realismo e buscar maneiras de comunicar e também colaborar eficazmente para superar quaisquer obstáculos. 11 é o número da sorte, a cor para hoje é roxo.
3: Daqui a pouquinho, Libra, Escorpião e Sagitário.
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4: Bom dia para você que tá aí ligado na Oriente FM. Tá chegando, contagem regressiva. Quinta-feira, agora dia 4, começa a 36ª Cavalgada e Rodeio de Itambé do Mato Dentro, com uma programação super especial para você. Na quinta, dia 4, tem show com Tiago Coelho. Na sexta, shows de João Neto e Frederico e Seresta do Vale. No sábado, show com Sérgio Silva, Estilizado, e logo após, Luana Magalhães. 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No domingo, tão esperado concurso de marcha com várias categorias para você. Tá chegando então a 36ª Cavalgada de Itambé do Mato Dentro. Chame toda a sua família e reúna todos para curtir essa maravilhosa festa que tem a realização da Prefeitura Municipal.

0: Deus quiser.
1: A melhor programação do seu rádio, você ouve aqui. Henrique, Léo, mudei demais, Ícaro e Gilmar, ela não tá sendo ela, Humberto e Ronaldo vai casar aqui mesmo, bom dia pra você. 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
2: 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Libra, de 23 do 9 a 22 do 10.
3: Vamos então agora as previsões para você que é o signo de Libra, de Escorpião, de Sagitário. Começando por você, Libriano, Libriana. Ótima terça. Notícias positivas estão impulsionando seus projetos e você também pode esperar progresso nas relações de amizade. Apesar disso, pode estar sentindo uma grande demanda em relação a esse projeto. É crucial que você reconheça e respeite os seus limites para manter uma rotina de trabalho produtiva. Hoje, sua cor é azul marinho, número da sorte 51.
2: Escorpião, de 23 do 10 a 22 do 11.
4: Escorpião, uma informação relevante e notícias importantes estão surgindo, o que terá um impacto significativo nas suas metas e planos. No entanto, essa situação pode também desencadear emoções de medo e também insegurança. É crucial que você compreenda os seus limites e enfrente esses desafios emocionais de forma consistente e também consciente, né? Nesse período, a maturidade será fundamental para lidar com as situações que se apresentam. O número da sorte para hoje é o 34, a cor é branco.
2: Sagitário, de 23 do 11 a 21 do 12.
3: Oi, oi, oi, Sagitário. O seu relacionamento está passando por transformações significativas. É importante que você identifique quem pode desempenhar um papel importante nessa fase da sua jornada. Essa pessoa tomará uma decisão positiva e se expressará de maneira clara sobre os seus pensamentos, sentimentos e as suas intenções. Hoje, use e abuse da cor amarelo, número da sorte 19.
4: Daqui a pouquinho para Capricórnio, Aquário e Peixes.
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0: 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Capricórnio, de 22 do 12 a 20 do 1.
1: Ótima terça-feira para você de Capricórnio, Aquário e Peixes. Vamos lá. Começando esse bloco com Capricórnio. Notícias positivas estão surgindo para você, trazendo oportunidades de crescimento no trabalho. E esses mesmos fatores também proporcionam a chance de colocar uma ideia em prática. No entanto, você pode enfrentar desafios ao se relacionar com algumas pessoas próximas a você. É importante exercitar a paciência e também a sabedoria ao expressar os seus pensamentos e sentimentos, buscando formas, inclusive, construtivas para poder lidar com as situações. O foco está em encontrar maneiras de comunicar as suas ideias de forma bastante eficaz e também harmoniosa. Hoje o número da sorte é o número 9, a cor é verde.
0: Aquário, de 21 do 1 a 18 do 2.
2: Ótima terça, Aquário. Você está diante aí da oportunidade de ter uma conversa importante com a pessoa que você ama, buscando alinhar planos e ideias. Isso pode envolver a possibilidade de uma viagem de lazer ou questões relacionadas aos filhos. No entanto, é crucial considerar os limites financeiros para poder explorar melhor aí essas opções. Hoje sua cor é magenta, número da sorte 30.
0: Peixes, de 19 do 2 a 20 do 3.
1: Alô, você de Peixes. Os assuntos relacionados à família estão passando por mudanças positivas, o que proporciona a oportunidade de reorganizar tanto a sua rotina de trabalho quanto os seus afazeres domésticos. No entanto, as responsabilidades que você está enfrentando atualmente são bastante intensas e será fundamental avaliar cuidadosamente quais delas valem a pena ser mantidas. Esse, inclusive, é o momento de examinar com sabedoria os seus limites e propriedades, a fim de tomar decisões que estejam alinhadas com seus objetivos e bem-estar. A cor para hoje é azul, número da sorte é 22.
2: E assim a gente finaliza então as previsões para essa terça-feira, mas amanhã tem muito mais.
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3: Bom dia, 10 para as 9.

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0: Gustavo Lima, com auxílio de renda, Zé Neto e Cristiano, quase todo dia. Um ótimo dia para você que tá aí ligado na Oriente. Bom dia para você.
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0: Primeira vacina 100% brasileira contra a Covid avança em busca de mais imunidade. 9 horas, a Spintec, primeira vacina contra a Covid totalmente desenvolvida por pesquisadores brasileiros, aguarda a aprovação da Anvisa para iniciar sua última fase de testes. Diferentemente de outras opções disponíveis, sua plataforma prioriza a imunidade celular em vez de hormonal baseada em anticorpos neutralizantes, o que pode oferecer proteção mais ampla e duradoura contra a variante do SARS-CoV-2. O imunizante representa um marco histórico para a ciência nacional. Nos testes pré-clínicos e fases iniciais, a vacina manteve níveis semelhantes de proteção contra as mutações. Outra vantagem significativa é a estabilidade logística. A vacina permanece estável em geladeira comum em até 2 anos, o que facilita a distribuição em qualquer região do Brasil. A eficácia final contra a infecção será confirmada na fase 3.
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0: São Domingos do Prata, nublado, 18 graus no momento, umidade relativa do ar 89%.
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0: Inscrições para o Enem se encerram em 5 de junho. As inscrições para o Enem 2026 se encerram na próxima sexta, dia 5. Esse prazo também vale para os pedidos de atendimento especializado e de tratamento por nome social. Os interessados devem realizar as inscrições pela página do participante. As provas serão aplicadas nos dias 8 e 15 de novembro em todas as 27 unidades da Federação do INEP, órgão vinculado ao Ministério da Educação. Os estudantes participantes do programa Pé de Meia, que concluíram o ensino médio em 2026 e comparecerem a 2 dias de prova do Enem, receberão um incentivo adicional de R$200. Mais informações a qualquer instante. Fique ligado e acompanhe com a gente.
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2: Olá, queridos apaixonados por novelas. Que bom ter você aqui com a gente. Eu sou a Andressa Pires e essa é a nossa primeira parte do programa Novelas, pra gente esquentar a emoção e ficar por dentro de tudo que tá rolando nas tramas que a gente tanto ama. E pra começar, vamos dar uma olhadinha no que agitou os corações em A Nobreza do Amor. A tensão rolou solta, viu? A Kim e Ladisa estavam super preocupados com a aproximação de Dumi e Kenya, e ela diz ainda fez questão de alertar o Akin sobre os riscos dessa paixão. Jendal, por sua vez, fingiu que não conhecia o Robert pra Kenya. O que será que ele tá aprontando? O Viriato ficou de queixo caído ao descobrir que Carrapato não deixou a igreja. E teve beijo, sim. Manuel e Ana Maria se renderam. Mas nem tudo são flores. O Tonho, depois de um sonho misterioso com um guerreiro de Batanga, acusou o Mirinho na frente do Manuel. E pra fechar, o Akin botou o Dumi contra a parede, ou o movimento ou a Kenya. Que escolha difícil. Mas calma que tem muito mais emoção vindo por aí. Na próxima parte do programa, a gente vai mergulhar nos destaques de Coração Acelerado. Não sai daí, a gente volta já já.
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11: 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E aí, galera, Andressa Pires de volta com Novelas, a nossa dose diária de emoção e paixão. Vamos direto para Coração Acelerado, que tá deixando todo mundo sem fôlego. No capítulo que movimentou a trama, a Janete abriu o jogo com agrado, contando que revelou tudo ao delegado sobre a morte do Jean Carlos. A Eduarda, sempre esperta, incentivou o agrado a desmascarar a Nayane pro João Raul. E teve festa, viu? A Canta Centro-Oeste agitou, com direito a Ana Castela participando do programa do Palhares Leite. Zilá, coitada, acordou na casa do Roney e entrou em desespero total. E a Agrado descobriu toda a armação da Nayane para afastar ela e a Eduarda da cidade e decidiu que vai desmascarar tudo. Ufa, quanta emoção, hein? Mal podemos esperar para ver o que vem por aí. Mas não saia daí, porque na próxima parte do programa a gente volta com os destaques de Quem Ama, Cuida. Fica ligado.
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0: Bom dia, 9h26. Quanta confusão, hein? Coração acelerado. Essa novela tá pegando fogo. Vale a pena você conferir que tá rolando. Bom dia, o Gabriel lá no Barro Preto tá curtindo a gente. Abraço pra você, Gabriel. Também a Edmar na Fazenda Santo Estevão. Abraço a Deise de Ferros. Sempre na escuta, ouvindo a programação. Obrigada aí pelo carinho. Nilzinha, bairro União, tá fazendo aniversário, né, Nilzinha? Tá lá na Fazenda Paraíso, trabalhando, sempre curtindo a gente. Parabéns pra você, Nilzinha. Toda a sua família. Desejamos você um feliz aniversário, tá bom? Muita saúde, muitas felicidades. Continue sendo essa pessoa contagiante com essa alegria que só você tem, tá, Nilzinha?
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0: Abraço pra amiga Guinaldo.

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2: Vocês já ouviram aquela frase que fala assim: do inferno é que se vê o paraíso? É exatamente o que eu descobri nessa canção.

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2: Olá, meus amores. Eu sou Andressa Pires e já chego cheia de energia pra gente mergulhar nas emoções. E agora é a vez dela, a nossa querida Quem Ama Cuida. Preparem o coração porque a tensão só aumenta. No capítulo, a Pilar acusou a Adriana de empurrar Arthur. Pedro apoiou Adriana, que desabafou com Elisa sobre a perseguição de Pilar. Ulisses, por sua vez, mentiu para a Fábia. Pilar reuniu Ulisses, Silvana e Diná para combinarem o depoimento, culpando Adriana. Para piorar, o laudo preliminar confirmou que Arthur foi empurrado, tornando Adriana a principal suspeita. E Pilar ainda pediu para o Ademir ser o advogado da família contra ela. Que reviravolta! Quanta emoção, né? O Novelas fica por aqui. Muito obrigada pela sua companhia. Um beijo enorme e a gente se encontra na próxima edição.
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0: Quem de nós dois? Ana Carolina. Gente, salva aí na sua agenda que você já tem compromisso para esse final de semana. A partir de quinta-feira, que é feriado, você tem cavalgada em Itambé do Mato Dentro. Cavalgada e rodeio, 36ª Cavalgada e Rodeio de Itambé do Mato Dentro, com entrada franca todos os dias. E claro, você não vai perder essa festança, hein? De 4 a 7 de junho, uma programação super especial foi programada para você curtir com toda a família. E Sérgio Silva vai cantar lá nessa programação no sabadão.
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0: Louvado seja nosso Senhor Jesus Cristo, para sempre seja louvado. Amados filhos e filhas, é terça-feira, terça-feira das Santas Chagas, terça-feira que ofereço este programa a todos os nossos mensageiros, mensageiras das capelinhas, todos os devotos e devotas de Jesus das Santas Chagas que rezam o terço diariamente, a todos que podem dizer obrigado, Jesus das Santas Chagas, pela graça recebida. Quero saudar a todos. Nós estamos no quinto dia da novena, Jesus das Santas Chagas, pela libertação dos vícios. Saúdo a partir da Rádio Evangelizar, de onde tudo começa, as rádios irmãs, cujos nomes cito neste momento. Rádio Oriente FM 103,1. Saúdo a você pela TV Evangelizar, sinal digital em todo o país, em várias cidades, canal aberto, pelo YouTube Padre Manzotti Oficial, pelo aplicativo da Associação Evangelizar é Preciso e todas as plataformas digitais. Filhos amados, povo querido, você está disposto a fazer essa experiência de Deus? Disposta a fazer um momento de fé, de oração, de intercessão, de aprofundamento na palavra e na espiritualidade? Iniciemos na Trindade Santa, em nome do Pai, do Filho e do Espírito Santo. Amém. Eterno Pai, eu vos ofereço as Santas Chagas de nosso Senhor Jesus Cristo para curar as de nossas almas. Repita de novo, reze de novo esta oração tão forte. Eterno Pai, eu vos ofereço as Santas Chagas de nosso Senhor Jesus Cristo para curar as de nossas almas, curar a ansiedade, a depressão, a doença física. E vá dizendo já quais os nomes das pessoas por quem você se propõe a rezar hoje. Ou você, na sua enfermidade, debilidade, que o Evangelho nos inspire. Naquele tempo, as autoridades mandaram alguns fariseus e alguns partidários de Herodes para apanharem Jesus em alguma palavra. Quando chegaram, disseram a Jesus: Mestre, sabemos que tu és verdadeiro e não dás preferência a ninguém. Palavras doces, palavras escolhidas a dedo, mas tinham um objetivo. Marcos nos diz, eram palavras mentirosas e hipócritas. Começa com elogio e abajulação. A bajulação era para confundir Jesus. Mestre, sabemos que tu és verdadeiro e não dás preferência a ninguém. Com efeito, tu não olhas as aparências do homem, mas ensinas com verdade o caminho de Deus. Pura bajulação. E agora vem a pergunta: é lícito ou não pagar imposto a César? Devemos pagar ou não? Jesus percebeu a hipocrisia deles e respondeu: por que me tentais? Trazei uma moeda para que eu veja. Eles levaram a moeda e Jesus perguntou: de quem é a figura e a inscrição desta moeda? Eles responderam: de César. Então Jesus disse: dai, pois, a César o que é de César, a Deus o que é de Deus. E eles ficaram admirados com Jesus. Dai a César o que é de César, dai a Deus o que é de Deus. Mais do que a resposta hoje, vamos pedir: Senhor, afaste a hipocrisia. Senhor das santas chagas, afaste a bajulação, afaste palavras doces, mas coração venenoso. Quero descansar nas chagas e colocar todas as intenções, pedidos, súplicas, preces. Qual a prece você quer fazer ao Senhor das Santas Chagas hoje? Sobe o som, sacristão. Curar minhas feridas. Sarar a minha dor. Venha derramar o teu sangue redentor. Hoje, terça-feira, lembrando, mais de 22 mil mensageiras, mensageiros no mundo. Rezar pelas casas que recebem a capelinha de Jesus das Santas Chagas, os grupos que se reúnem, as paróquias que abriram as portas para que a reunião acontecesse, aqueles que estão encontrando dificuldades em suas comunidades. Rezemos, Senhor, por tuas santas chagas, chagas dolorosas e gloriosas. Fazei-nos discípulos, fazei-nos igreja, igreja, discípulos missionários do Senhor. Rezemos pelo mundo que precisa de paz. Rezemos pelos países em guerra, nas intenções do Santo Padre, o Papa. Rezemos na intenção da obra evangelizar, é preciso. Mas rezemos pelos doentes. O teu sangue redentor, curar minhas feridas, sarar a minha dor. Meu Jesus, perdão e misericórdia, pelos méritos de vossas santas chagas. Meu Jesus, perdão e misericórdia, pelos méritos das tuas santas chagas. Nós só começamos o programa. Nós vamos para o intervalo, nós voltamos. Partilha de vida e leitura orante. Volte comigo.
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0: Povo querido de Brasília, eu quero fazer um convite para você. Você que me acompanha de várias formas. Sábado agora, dia 6, sábado, estarei pregando um retiro espiritual na paróquia do Sagrado, paróquia Imaculado Coração de Maria. Repito, Brasília, atenção, toca a corneta, sacristão. Você de Brasília ou região, neste sábado, retiro espiritual na paróquia Imaculado Coração de Maria. Um retiro do Sagrado Coração de Jesus. O tema: corações feridos, corações curados. Como fazer a inscrição? Você faz padrereginaldomanzotti.com.br. Acessando o site, você tem lá a oportunidade de fazer a sua inscrição. Há vagas. Faça a sua inscrição para o retiro. Retiro espiritual neste sábado, dia 6, na paróquia Imaculado Coração de Maria. Escute esse testemunho, por favor.
1: Me chamo Eva, moro em Camboriú, Santa Catarina. Padre, quero testemunhar uma graça alcançada no sétimo dia de Santa Rita das Causas Impossível.
0: Pois não.
1: Comecei a pedir pela minha filha, que estava vivendo um relacionamento abusivo. Eu não aguentava mais ver tanta tristeza no olhar da minha filha. Mas, Padre, pela honra e glória do Senhor Jesus das Santas Chagas, minha filha foi libertada ontem.
0: Amém.
1: Fui buscar ela, Senhor. Estou muito feliz e muito grata por isso. Obrigada a Jesus das Santas Chagas. Graça recebida é graça testemunhada. Toca o sino, São Cristão. Muito obrigada, Padre, por esse programa maravilhoso que o Senhor faz todos os dias acontecer na nossa vida. Fica com Deus.
0: Um grande abraço, querida Eva. Louvado seja Deus pela libertação desse relacionamento tóxico, ruim. E sem dúvida, há certos relacionamentos que devem ser rompidos para o bem, para o crescimento, maturidade, para a felicidade e santidade. Deus abençoe Eva de Balneário Camboriú, Santa Catarina. Lá nos transmite a rádio Divino Oleiro. Ariel Silva, minha saudação. Padre Márcio Vignoli, arcebispo de Florianópolis, Dom Wilson Tadeu Jonk. Maria Aparecida, que a paz de Jesus esteja com você.
2: Amém, Padre.
0: De onde você fala, filha?
2: Goiânia, Goiás.
0: Minha saudação a Goiânia, Goiás. E como que você me acompanha, por favor?
2: Pelo aplicativo, Padre.
0: Tá certo. Então fica aí, deixo antes de você falar. Querido povo de Deus, se você tem, evidentemente, um celular, procure a loja dos seus aplicativos no celular, onde você baixa os aplicativos e gratuitamente você coloca lá Associação Evangelizar. O que acontece? Vai aparecer, você baixa gratuitamente e também mantém gratuitamente, não há mensalidade. Quais são as vantagens de você ter baixado no seu celular o aplicativo? Você tem a TV Evangelizar, Rádio Evangelizar e a liturgia diária. Foi assim que a Maria Aparecida fez. Diga lá, Maria Aparecida.
2: A sua bênção primeiro, Padre.
0: Deus,
2: eu quero pedir a sua bênção.
0: Deus abençoe, filha.
2: Eu todas as noites a leitura orante e eu tenho chorado muito. Devido ao Jó, tem muita dó de Jó.
0: Sério, filha? Realmente?
2: É, eu choro, Padre. Vê que...

0: mas eu quero contar um milagre.
1: Conte.
0: Que aconteceu nas nossas vidas. Dois, né?
1: Fale um pouquinho mais alto, por favor.
0: É, eu quero dar um testemunho.
1: Por favor.
0: Testemunho. É, primeiro eu vou dar o meu irmão, a novena de Nossa Senhora da Aparecida.
1: Tá.
0: Eu pegava a imagem, o nome dele, ele era alcoólatra. Tinha uns 40 anos que ele vivia, levava ele nos carrinhos perto, punha lá em casa, sabe?
1: Tá.
0: Nossa, eu pensava que ele ia morrer. Morrer, mas todo mundo orando e pedindo a Deus.
1: Certo.
0: Aí eu fiz a novena de Nossa Senhora da Aparecida com um papelzinho com escrito o nome dele.
1: Certo.
0: Quando terminava, tô nervosa, tá, padre? Quando terminava a novena, eu colocava a imagem e o nome embaixo.
1: Sim.
0: No dia que terminou, ele deu uma crise muito forte. E foi para o hospital. Só que através dessa crise, ele passou, ficou internado, não deu nada, ele não tinha nada, nada,
1: opa,
0: nada. Nunca mais ele pôs álcool na boca, vai fazer 3 anos.
1: Louvado seja Deus.
0: Tem mais saúde do que os irmãos todos.
1: Meu Deus, louvado seja Deus, e que
0: foi
1: bom...
0: Foi um milagre na vida,
1: com
0: mas
1: certeza.
0: Um milagre mesmo, que eu pensava que o fígado dele já estava acabado, não tinha uma gordura no fígado.
1: Milagre de não ter nenhuma consequência.
0: Ele bebia álcool na água, punha álcool na água e bebia quando não tinha pinga.
1: Jesus, e quanto tempo que ele está sóbrio?
0: Já tem, vai fazer 3 anos.
1: 3 anos, louvado seja Deus, então diga, obrigado Senhor Jesus.
0: Obrigado, Senhor Jesus.
1: Nossa Senhora Aparecida.
0: Nossa Senhora Aparecida.
1: Pela graça recebida.
0: Graça recebida, graça testemunhada. Toca o sino, sacristão.
1: Isto, filha. Quer
0: eu
1: deixar...
0: tenho um milagre que eu queria contar, mas eu acho que não vai dar tempo.
1: Dá tempo, falar. Sim, pode contar.
0: É porque eu perdi meu marido, eu tinha só 4 anos, 5 anos de casado. Eu tinha 2 filhos pequenininhos.
1: Meus sentimentos.
0: Aí eu vivi com meus pais, né?
1: É.
0: Aí num ano eu perdi o meu pai, minha mãe e minha irmã. E eu sofri muito com aquilo. Aí eu trabalhava na emergência, e foi na época do Covid.
1: Sim.
0: Mas meu pai e minha mãe não morreram de Covid, não, nem minha irmã.
1: Sim.
0: Aí eles morreram de coração, problema cardíaco, né?
1: Certo.
0: Aí tinha 20, tinha 50 pessoas da minha família contaminada.
1: Nossa!
0: É, tinha uns que estavam acamados, que estavam soltando até a pele do corpo.
1: Misericórdia.
0: E eu vendo morte, trabalhando na emergência, vendo o povo morrer... E eu peguei, e eu peguei e coloquei o nome desse tudo num papel.
1: É.
0: E fiz um altar, que eu tenho um altar no meu quarto de hoje. Não é um quarto para isso. Há uma vela acesa sempre. E lá tem as imagens, tem Jesus da Santa Saga. No papelzinho que eu quero comprar a imagem dele, né? Eu tenho a Nossa Senhora de Guadalupe. Aí eu coloquei o papel e coloquei ela em cima.
1: Sim.
0: Padre, foi 3 dias. Estava todo mundo já andando e comendo.
1: Louvado seja Deus. Nós rezamos muito, né? Jesus das Santas Chagas.
0: Mas eu vi tanta morte, padre.
1: Eu imagino. Eu imagino que foi traumatizante para você, ainda mais estando na
0: emergência. Anos na emergência.
1: Na emergência. Tá certo, filha. Que Deus abençoe.
0: Eu queria pedir oração.
1: Peça, por favor.
0: Eu quero pedir oração para mim, que Deus me dê muita força, porque eu morava com meus pais, né? Eu fiquei viúva muito nova, fiquei com 26 anos, e meu pai, eu ficava com meu pai e minha mãe. E eu tenho 2 filhos, eu quero pedir oração pro Rodrigo. Rodrigo, são uma benção, meu filho é uma benção.
1: Rodrigo, e quem mais?
0: E João Batista.
1: Tá.
0: E o meu neto, João Pedro, a minha nora, Márcia,
1: espera,
0: né?
1: Espera só um minutinho, João Pedro e Márcia.
0: É, Márcia e meus irmãos, nós somos 9 irmãos, é muito para falar o nome, né?
1: Tá certo, filha. Que Deus abençoe Maria Aparecida, de Goiânia, Goiás. Acompanha pelo aplicativo o arcebispo de Goiânia, Dom João Justino Medeiros Silva. 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Falaremos depois e volto com a leitura orante de Jó. Volte comigo.
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E você vai receber hoje, às 5 horas da tarde, uma catequese para aprofundamento da fé. O tema de hoje: como fortalecer a fé? A fé está balançando? A fé está boa? Pode ser melhor? O tema de hoje: Bíblia aberta, cartilha de oração.

0: Leitura orante Jó, capítulo 25. Atenção, atenção, porque vou saltar alguns versículos. Hoje, a terceira fala de Bildade, um dos amigos de Jó. Bildade. Deus, ele começa assim, Deus é poderoso e deve ser temido. Ele faz com que haja paz no céu. Realmente, podemos dizer como Bildade, Deus é poderoso e deve ser temido. Ele faz com que haja paz no céu. Será que alguém já contou os anjos? Haverá alguém sobre quem sua luz não brilhe? Pode alguém ser correto diante de Deus? Esse questionamento é um dos pontos centrais da argumentação. Pode alguém ser correto diante de Deus? Pode um simples mortal deixar de ser culpado? Para Deus, até a lua não tem brilho, as estrelas têm defeitos. Que dizer então do ser humano, esse inseto? Olha a visão, um inseto. Que valor tem esse verme para Deus? Tem muito. Aqui já é, quem está falando isso é Bildade. Mas ele vê o ser humano como inseto. Ele chama o ser humano de verme. Jó retruca. Capítulo 26, versículo 1. Bildade, diz Jó, estou fraco, sem força. Como você me ajuda e me consola? Como você é bom para dar conselhos e gastar a sua sabedoria com ignorante como eu? Quem foi que o ajudou a dizer essas palavras, que o inspirou a falar assim? Continua a Bildade a dizer, mas olha a visão distorcida que ele tem do próprio ser humano. Porque não é assim que Deus vê o ser humano. Deus não nos vê como um verme, como um inseto, como um acidente de percurso. Lembremos, na criação, Deus nos fez a sua imagem e semelhança, mas Bildade não reflete assim. Versículo 5. Os mortos tremem de medo. As águas debaixo da terra. Para Deus, o mundo dos mortos é aberto. Não há cobertura que impeça de ver o que lá acontece. Versículo 12. Com seu poder, Deus dominou o mar. Com sua inteligência, derrotou os monstros, Rab. Com seu sopro, Deus limpou o céu com sua mão e matou a serpente furtiva. Versículo 14. Mas estas coisas são apenas uma amostra, um eco bem fraco do que Deus é capaz de fazer. Quem pode compreender a verdadeira grandeza do seu poder? Retomemos. Bildade tem uma visão distorcida do ser humano, depreciativa do ser humano. Ele enaltece Deus, é verdade? E chega a dizer, por vários fatos, que são apenas amostra, um eco bem fraco do que Deus é capaz de fazer. Quem pode compreender a verdadeira grandeza do seu poder? Senhor Deus, sois um Deus grande, maravilhoso, sois um Deus poderoso, Criador de tudo. Mas, Senhor, não podemos aceitar esse argumento de que somos um inseto, um verme. Não. Sabemos que, chegada a plenitude dos tempos, Deus amou tanto o mundo que nos mandou o seu Filho unigênito para nos salvar. Portanto, somos importantes aos seus olhos, Senhor. Somos obras de tuas mãos. Se porventura, Senhor, estamos hoje desfigurados, porque fomos feitos à sua imagem e semelhança, é porque nos distanciamos de ti, pelo pecado, pela sedução. Senhor, restaure em nós a tua imagem e semelhança. Restaura-nos, Senhor, na tua imagem e semelhança. Eu vou para o intervalo e eu volto rezando.
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0: Continuando a leitura orante, esse discurso de Bildade faz-nos compreender, e aqui eu cito no livro Inabalável, Com Fé a Tempestade Vai Passar, marque agora, página 101, um princípio importantíssimo. Deus não é, de modo algum, a causa do mal moral. Escute isso que é importantíssimo para formar a sua consciência. Deus permite o mal porque respeita a liberdade da sua criatura e misteriosamente sabe tirar o bem dele. Vou repetir, porque se nós rezávamos agora que Deus fez o homem à sua imagem e semelhança, e você vai dizer, não, Bildade está certo. O ser humano virou um verme, um inseto, ou, se preferir, um monstro. O ser humano sem Deus vira um monstro. Por quê? Porque Deus permite. Página 101. Deus permite o mal porque respeita a liberdade da sua criatura e misteriosamente sabe tirar o bem dele. Essa é a grande verdade que nos conforta. A fé no Deus Todo-Poderoso é a verdade. A fé na sua capacidade de tirar um bem maior que o mal. Página 101. Uma explicação sobre o texto que nós ouvimos hoje. Daiane, que a paz de Jesus esteja com você.
1: Amém, Padre. O Senhor também, sua bênção.
0: Deus abençoe. Você fala de onde, Daiane?
1: Eu falo de Biporã, Paraná.
0: Meu abraço e Biporã. Como é que você me acompanha ali em Biporã, Paraná?
1: Pela Rádio Alvorada, de Londrina.
0: Minha saudação, querida. Rádio Alvorada, Deus abençoe. Diga lá, Daiane.
1: Padre, o meu testemunho é que a minha mãe ficou suspeita de câncer na tireoide e no útero. E as duas biópsias que ela fez, para honra e glória do Senhor, deram que são benignas. Ela, pela graça de Deus, não deu maligno.
0: Louvado seja Deus. Como é o nome da mãe?
1: Maria Tereza.
0: Maria Tereza. Tá
1: e um outro testemunho é que ladrões entraram na minha empresa, armados, e atirando, e deram dois tiros no meu marido, e nenhuma bala pegou nele.
0: Louvado seja Deus, filha.
1: E eu queria colocar em oração meu esposo, Redivaldo, minhas filhas, Maria Alice.
0: Como é o nome do esposo, eu perdi?
1: Redivaldo.
0: Redivaldo, tá.
1: Isso. Minha filha Isabela, a Maria Alice.
0: Isabela, Maria Alice.
1: Anne Gabriele.
0: Tá.
1: O meu pai Sebastião.
0: Tá.
1: O meu irmão Elvis.
0: Certo.
1: Minha sogra Maria Neide. E toda a minha família, né? E meus amigos, né? E amigas, né? E eu tenho uma outra coisa para contar para o senhor, padre.
0: Por favor.
1: Eu e meu esposo, Redivaldo, nós somos os fundadores do Quarto Caminho de Jesus das Santas Chagas aqui em Biporã.
0: Ô, louvado seja Deus, Daiane. Muito me alegro. E como é que está? O pessoal tem feito o caminho?
1: Tem, padre. Vou contar bem rapidinho como que foi. Em 2023, eu e meu esposo fizemos o caminho de Vaiporã. E lá surgiu no nosso coração de trazer o caminho pra cá.
0: Certo.
1: E a gente falou assim no caminho, vamos levar pra Vaiporã. Daí a gente ficou com aquilo no coração. A hora que a gente chegou em casa, a gente foi ver umas fotos. Aí lá tem uma gruta de Santa Rita de Cássia. Na foto, eu parecia que estava na Santa Rita e a Santa Rita estava em mim.
0: Sim.
1: Aí foi a confirmação que a gente teve. Durante, até o ano passado, a gente fizemos o caminho orando, pedindo a Deus se era isso mesmo que ele queria. E quando foi em novembro do ano passado, a gente entrou em contato com a Evangelizar.
0: Sim.
1: E está tudo dando certo. Daí a gente já temos o nosso grupo de organização, a gente faz peregrinação pelo caminho.
0: Que maravilha!
1: Tá tudo dando certo, pela graça de Deus e Jesus das Santas Chagas.
0: Fico muito feliz, Daiane. E quantos quilômetros são?
1: São 16 quilômetros.
0: 16 quilômetros com as 5... as 5 virtudes, né?
1: Isso. A gente começa na paróquia São Rafael.
0: Certo.
1: E daí a gente percorre aí uns 2 quilômetros de estrada de asfalto. Daí a gente entra na estrada de chão.
0: Tá.
1: Daí a gente... O padre sempre dá a bênção pra gente sair. Daí a gente... faz o caminho, tem o ponto mais alto da nossa cidade, que é o Pico do Guarani, que lá tem uma cruz, lá vai ser uma chaga também.
0: Certo.
1: Aí a gente passa mais em 2 capelas, capela São Sebastião, e termina na São Bento com a missa e a adoração ao Santíssimo.
0: Amém. Como é que é o nome do padre?
1: O Padre Pedro.
0: Padre Pedro. Padre Pedro, meu abraço, minha saudação. Que...
1: E logo nós estaremos aí em Curitiba para a missa de envio das imagens.
0: Tá certo, um abraço a você, ao seu marido e a todos da comunidade de Ibiporã e também ao Padre Pedro. Que bom que a comunidade se reúne com o apoio do padre. Deus abençoe Daiane de Ibiporã, Paraná, Rádio Alvorada, ela citou o FM, de Londrina, Padre Jefferson Baceto, Dom Jeremias Stimes é o arcebispo de Londrina. Ela falou do caminho das Santas Chagas de Ibiporã. Ela falou o quarto caminho. Qual o primeiro caminho? Borrazópolis. É um caminho das Santas Chagas, são 15 quilômetros. O segundo caminho é Ivaiporã, também 15 quilômetros. O terceiro caminho, São José dos Pinhais. E o quarto caminho, Daiane. É lá de Ibiporã. Louvado seja Deus. Gente, isso me faz lembrar de a capelinha de Jesus das Santas Chagas. E mandaram fotos, e eu gosto de valorizar, e fica o apelo. Você já recebeu uma graça de Jesus das Santas Chagas? Que tal, como fruto desta graça, se tornar um líder mensageiro? Veja as fotos, Deuseli e Senhora Manuela de Aveiros, Portugal. Meu abraço, povo de Portugal. Eu estive lá e muita gente tem devoção a Jesus das Santas Chagas. Muitos portugueses com devoção das Santas Chagas. Valdivina Martins, Rio Brilhante, Mato Grosso do Sul. Muita gente, louvado seja Deus. E o Catatiane de Sena de Canafiústula, Alagoas. Sirlene dos Santos Leme, São Paulo, minha saudação. Tânia de Matos, Campos Novos, Santa Catarina, meu abraço. Luciana Barreiro, Porto Velho, Rondônia, Deus abençoe. Marinete de Souza Santos, de Cuiabá, Mato Grosso, abraço carinhoso. Ana Paula Gracino, Santo Antônio, Rio Grande do Norte. Estão ali com as camisetas. Adriana Farias Ferreira, Jataizinho, Paraná. Olha aí na igreja. Louvado seja Deus, muita gente. Ivonete Oliveira, Nova Serrana, Minas Gerais. Minha saudação. Fico muito feliz quando é na igreja, fico muito feliz quando o padre apoia. Não é uma devoção do padre Reginaldo Manzotti, é uma devoção da igreja. Mande a sua foto, 419-8791-2787. Louvado seja Deus. Por onde passa uma capelinha de Jesus das Santas Chagas, uma gota do sangue redentor fica. Meu Jesus, perdão e misericórdia pelos méritos das Santas Chagas, dolorosas e gloriosas de Jesus. Eu vou para o intervalo, eu volto já. Volte comigo em plena novena.
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3: Pedidos de oração que chegaram à nossa produção da Oriente, da Cleidiane no Rancho Novo, pede oração e bênçãos para os filhos e a sua saúde. Bernadette de Esmeraldas pede oração pela família. Maria de Lourdes, Córrego Grande, Braúnas, oração para filhos, netos e familiares. Aparecida de Poema, oração por Antônio, José do Carmo, Ailton, Vilma, Norita, Marcelo, José Torres, Beatriz, Augusto, Maria, Josita e João. Marli de Belo Horizonte, oração para sua mãe Terezinha e a filha Helena. Aline de Braúnas pede oração para Rosângela e Geraldo, Alice, Antônia, Doninha, Ana Paula, Regina, Alzira, Nica, Samuel, Daniel, Daiane, Maria e Ercan e toda a família. Nivaldo da Pedreira, oração para ele, aniversariante ontem, toda a família e amigos. Rosilene de Itabira, Bela Vista, oração pela família, pelo trabalho e os doentes. Ângela de Congonhas do Norte, oração para filhos, netos, esposadão, mãe, irmãos, toda a família. Tatiane do Barreiro e Itabira, oração pelos filhos, casamento e família. Lucilene do Santa Ruth, oração para familiares em memória dos pais, uma graça especial. Ladinha do Bela Vista, oração para família, amigos, saúde de todos que precisam de oração. Cida de João Molevade, oração para família, amigos, vizinhos, padres, bispos, jovens e crianças e toda a equipe oriente. Gisele Valadares passa bem, oração pela saúde da mãe Darcy, José, os irmãos, sobrinhos e na intenção de uma graça que deseja alcançar. Aparecida no Areão, oração para aniversariantes de hoje, as primas Nilce e Nilza, Corpo da Laje e Bairro União em Santa Maria. Que Nossa Senhora cubra elas com todas as bênçãos e muita saúde. Em memória dos pais, familiares, doentes, a Maria Geralda e todos os familiares que precisam de oração. Carla de Itabira, oração e bênçãos para ela, marido Rafael, toda a família, Rosina e Silveira. Aguinaldo de Itabira, oração para o filho João Lucas, aniversariante hoje, esposa Flaviano, pai Manuel e a mãe Maria Madalena, suas irmãs, irmãos e todos da equipe Oriente. Aparecido do Machado, oração pela família, esposo Branco, filhos, netos e a recuperação da saúde da Amanda Henrique. Rede Luz, passa bem, oração para a mãe Lourdes, filha Graziela, o neto Christopher e toda a equipe Oriente. Daiane de Santo Antônio, oração para os irmãos, os pais, sobrinhos, que Deus os livre de toda a maldade. Solange da Fazenda da Glória, oração para o irmão José, para a Preta, Rian, netos, filhos e também pede por todos doentes. José Geraldo, oração pela esposa Regiane, filhos, enteados, genros, irmãos, família Silva, pela saúde da Emily, Dona Efigênia, Neucina, todos na Serra dos Vinhares. Aiane de Ferros, oração para os pais Ângela e José, vó Rosa, marido Adriano, para ela, familiares.

0: Hoje aniversário das rádios 103 FM, Itaperuna, Rio de Janeiro, Arapongas FM, Arapongas, Paraná, Buick FM, Buick, Rádio Irmã, Inconfidentes FM, Resende Costa, Minas Gerais, Mundo Melhor FM, Governador Valadares, Minas Gerais, Nova FM, Bernardino de Campos, São Paulo. Também TV filiada, G2G, Telecom, Vargem Grande Paulista, São Paulo. E TV A Crítica, Manaus, Amazonas. Como eu disse, lembro hoje, às 17 horas, você terá uma catequese nova. Hoje, às 17 horas, e vamos repetir isso às terças-feiras. Hoje, com o tema Como Fortalecer a Fé. Contagem regressiva para Corpus Christi, quinta-feira, ao meio-dia. Participe conosco no Santuário Nossa Senhora de Guadalupe, Jesus das Santas Chagas, com o Tapete Solidário. E às 15 horas, em frente à Praça Tiradentes, Santa Missa, seguida de procissão, dentro dos 100 anos comemorativos da Arquidiocese de Curitiba. Amado povo de Deus, você recebeu o boleto branco e o boleto verde. Eu tenho em mãos aqui. Foi junto com o Jornal do Evangelizador, que inclusive escolhi a dedo na capa. Você, ontem eu dizia, e você leu o Jornal do Evangelizador, é feito com tanto carinho. Tira um tempinho para ler. E foi o boleto. 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Amado povo de Deus, vamos para a novena. Libertação dos vícios. Rezemos. Quinto dia. Senhor, Pai misericordioso, pelas santas chagas de teu Filho Jesus, concedei a vida a todos aqueles que se encontram encarcerados em um vício, escravos de alguma droga. Senhor, Pai, cheio de misericórdia pelas santas chagas dolorosas e gloriosas de Jesus, libertai da escravidão o vício da bebida, das drogas, do cigarro, das compulsões, das mentiras, dos jogos. Quebrai todas as cadeias, quebrai os grilhões, tirai estas pessoas do vício da droga. Senhor Pai misericordioso, Deus da vida, pelas santas chagas de Jesus, libertai as carências, traumas, desgostos, toda a escravidão espiritual, afetiva, emocional, moral. Preenchei o vazio na vida dessas pessoas para que se libertem do mal. Senhor, pelas cinco chagas de teu Filho Jesus, tirai todos estes malefícios. Dai serenidade no viver e no querer. Senhor Jesus, pelas tuas santas chagas, Pedimos por todos os dependentes químicos. Livrai da rejeição, da falta de amor, de toda amargura, de todo complexo de inferioridade, mas principalmente, Senhor, das más companhias que levam a ficarem no vício. Senhor Jesus, pelas Tuas santas chagas, pedimos pelas famílias que sofrem tendo alguém adoentado, fragilizado, refém de algum vício. Todos os traumas que esta família carrega, nós te pedimos, Senhor, sejam libertados e curados. Jesus das Santas Chagas, libertai a família dos vícios. Jesus das Santas Chagas, libertai a família dos vícios. Jesus das Santas Chagas, libertai a família dos vícios. O Senhor esteja convosco. Ele está no meio de nós. Abençoai, Senhor, a água, a roupa dos enfermos, as fotos de família, os remédios, por intercessão de Nossa Senhora do Carmo, São Pio de Pietrelcina, nos méritos das Santas Chagas, em nome do Pai, do Filho, do Espírito Santo. Olha, beba desta água, dê aos doentes, dê a quem chegar na sua casa. E eu termino, meu primeiro amor, pelo YouTube Padre Manzotti, esta música que fala do amor a Jesus Cristo. Evangelizar é preciso.
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1: Brasileiro não precisará mais declarar imposto de renda em até 3 anos. 5, bom dia. Daqui a 2-3 anos, os contribuintes brasileiros não vão precisar mais fazer a declaração do Imposto de Renda Física. A novidade, caso se confirme, se deve às mudanças que vêm sendo implementadas pelo governo federal no sentido de automatizar procedimentos. A demanda apresentada pelo ministro da Receita Federal prevê a integração de dados já disponíveis a bases oficiais e privadas, como informações bancárias, registros de empresas e dados de plano de saúde. Com isso, o contribuinte passaria apenas a revisar e validar os dados apresentados pelo sistema. Atualmente, a declaração pré-preenchida já reúne dados como rendimentos, bens, investimentos e deduções. Ainda assim, a Receita Federal orienta os contribuintes a conferir as informações, já que os dados são fornecidos por terceiros. A proposta do governo é ampliar gradualmente esse modelo até que o envio manual deixe de ser necessário.
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1: São Domingos do Prata, nublado no momento, 18 graus. Umidade relativa do ar, 89%.
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1: Ebola preocupa autoridades após OMS apontar mortalidade de até 50%. O atual surto de ebola na República Democrática do Congo voltou a chamar a atenção das autoridades de saúde internacional. Embora o ebola seja conhecido há décadas, cada novo surto desperta preocupação devido à rapidez com que a enfermidade pode evoluir ou o impacto que causa nas comunidades afetadas. Segundo a OMS, a taxa de mortalidade observada atual está entre 30% e 50% entre os casos confirmados. Em outras palavras, a doença continua sendo uma das infecções virais mais letais conhecida. O ebola é uma doença viral grave que afeta múltiplos órgãos e sistema do organismo. Após a infecção, os sintomas podem surgir entre 2 e 21 dias e dificulta a identificação imediata de alguns casos. Mais informações a qualquer instante. Fique ligado e acompanhe.
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11h22, abraço Renato, turma de Santa Bárbara, Neuza Magalhães, Morro do Pilar, sempre ligada com a gente, obrigado pelo carinho, a Bernadette de Esmeraldas também, a Maria de Lourdes do Córrego Grande, Braunas, alô Antônia, José, toda a turma aí de Carnésia, toda a família sempre ligada na gente, a Rosilene Itabira no Bela Vista, bom dia. Abraço pra você, minha amiga. A Cida de Homo Levade, Adriana também sempre curtindo. Obrigada aí pela sintonia sempre. Tayane em Santo Antônio também tá sempre curtindo a gente. A moçada no sítio das Palmeiras. Turma também lá na Fazenda das Lontras. Obrigada aí pelo carinho. A moçada também que tá trabalhando lá no Rio Parque. A turma aí curtindo a gente. Bom dia, Dedé, toda a turma aí. Obrigada aí pela sintonia. Você também que tá almoçando, tá fazendo almoço, fazendo aquela faxina, lavando roupa, tá na estrada curtindo a gente. Obrigada aí pelo carinho, obrigado pela carona. Vamos juntos que até meio-dia ainda tem

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2: Paula Fernandes.

0: Que passou por aqui, deixo também 25 horas, João Bosco, Vinícius, Gustavo Lima, Bruno Rosa, Tipo Eu, também passou Mano Walter e Thalita Mel, Te Encontrei na Vaquejada. E assim a gente finaliza mais uma terça-feira, primeira terça do mês de junho, e esperando que você possa continuar com a gente ao longo da tarde. Amanhã te espero também a partir das 8 da manhã. De 5 às 8, lembrando, na madrugada tem Marcos Rocha no Amanhecer Sertanejo. Vale a pena você sintonizar e participar junto com a gente. Obrigada aí pelo carinho. Até amanhã.
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0: Petrobras reduz preço da querosene de aviação em 14,2%. Meio-dia pontualmente. A Petrobras anunciou a redução de 14,2% no preço da querosene de aviação. Essa variação representa a diminuição de 93 centavos por litro. Nas refinarias da companhia, o novo preço varia de R$ 5,48 a R$ 5,69 o litro. O preço da querosene é estipulado pela Petrobras mensalmente, sempre no dia 1º. A queda foi anunciada, é a primeira de três aumentos seguidos. De acordo com a associação, o combustível representa 45% do custo operacional das companhias aéreas. Sobre a redução de junho, a Petrobras explicou que a alteração dos preços ao longo reflete aí a atenuação do cenário de elevação nas cotações internacionais. Assim como o óleo diesel, gasolina e o gás, a querosene faz parte de um pacote de medidas do governo para frear o ímpeto do aumento do preço de derivados do petróleo.
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0: Dores de Guanhães, nublado, 22 graus, umidade relativa do ar 73%.
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0: Minas Gerais é o estado que mais destruiu Mata Atlântica. O Instituto Nacional de Pesquisa Espacial divulgou que Minas Gerais foi o estado que mais desmatou a Mata Atlântica dos períodos de 2023 a 2025, com 3.092 hectares destruídos, seguido pelo Rio, Espírito Santo e São Paulo. A pesquisa mostra que o estado possui atualmente 2,34 milhões de hectares preservados, quantidade que equivale a 13,7% do bioma inserido na Lei da Mata Atlântica, que visa promover a proteção integral da vegetação. Mais informações a qualquer instante. E acompanhe com a gente.
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0: meio-dia e 6 minutos.
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7: Meio-dia e 43 minutos.

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1: Meio-dia e 51 minutos.
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1: David Fernandes. Essa é pra tocar no coração de vocês, hein?

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0: Exatamente, 1:07, boa tarde.
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2: Terça-feira, 5 de maio, começando mais uma edição do Café Express. Eu sou Vitória Vieira.
3: Confira só as manchetes de agora do Café Express.
2: Governo lança campanha nacional pelo fim da escala de trabalho 6x1.
3: Começam a valer penas maiores para furto, roubo e receptação.
2: Mercado eleva a previsão da inflação para 4,89% neste ano.
3: Você vai saber quais são os títulos de renda fixa recomendados pela XP agora para o mês de maio.
2: Log e Fundo Imobiliário do Itaú firmam um acordo de R$1 bilhão. O governo federal lançou uma campanha para o fim da escala de trabalho 6x1 sem redução salarial. O objetivo é melhorar a qualidade de vida dos trabalhadores. A proposta prevê a redução da jornada semanal para 40 horas, mantendo o limite de 8 horas diárias e garantindo 2 dias consecutivos de descanso. Segundo a Secretaria de Comunicação Social, cerca de 37 milhões de pessoas podem ser beneficiadas. O modelo busca equilibrar produtividade, bem-estar e inclusão social, além de estimular os impactos positivos na economia.
3: A Lei 15.397 de 2026 aumentou as penas para crimes como furto, roubo, receptação e estelionato, incluindo golpes virtuais. O furto simples passa a ter pena de até 6 anos, enquanto o furto de celular pode chegar a 10 anos. Crimes eletrônicos também tiveram punições ampliadas. No caso de roubo com morte, a pena mínima sobe para 24 anos. A receptação agora prevê até 6 anos de prisão e a interrupção de serviços de comunicação passa a ter pena maior. A lei também determina a punição em dobro quando os crimes ocorrerem em situações de calamidade pública ou atingirem estruturas de telecomunicação.
2: A previsão do mercado financeiro para o Índice Nacional de Preços ao Consumidor Amplo subiu de 4,86% para 4,89% neste ano, segundo o Boletim Focus. É a 8ª alta consecutiva, influenciada pela guerra no Oriente Médio, que pressiona combustíveis e inflação, ultrapassando o teto da meta definido pelo Conselho Monetário Nacional de 3%, com tolerância de até 4,5%. Em março, o índice foi de 0,88%, com destaque para transportes e alimentação, segundo o IBGE.
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4: 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Tudo sobre a Bolsa de Valores.
3: A XP Investimentos manteve para maio uma postura conservadora em renda fixa, com preferência por ativos pós-fixados para capturar o nível ainda elevado da taxa básica de juros. A casa avalia que o carrego segue atrativo no curto prazo, mesmo com o início do ciclo de cortes da Selic. A recomendação reflete um cenário macroeconômico ainda pressionado. Em abril, o Comitê de Política Monetária reduziu a Selic para 14,5% ao ano, mas a inflação continua no radar, influenciada por fatores externos como petróleo elevado e tensões geopolíticas.
2: A Log Comercial anunciou que avançou com a maior venda de ativos da história ao fechar um acordo de R$1 bilhão com o fundo imobiliário Itaú Log CP. Segundo fato relevante, a operação envolve a alienação de 11 empreendimentos logísticos e reforça a estratégia de reciclagem de portfólio da companhia.
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2: Oriente 1:15.

0: Oriente 1:24.
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8: Oriente, 1h45.
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0: Oriente, 2:03.
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2: Olá, você por dentro das notícias do Brasil e do mundo. Este é o Café Express.
3: E eu sou Vitória Vieira. Vamos às manchetes. Café
2: Express! Bilhões de refeições ao redor do mundo estão em risco por causa da guerra no Irã, diz presidente de empresa de fertilizantes.
3: Preços do milho tiveram leves ajustes regionais na semana passada.
2: Inscrições para a formação de professores de matemática vão até o dia 15.
3: Apple supera em lucro e receita no segundo trimestre fiscal.
2: Brasil Agro vende área de fazenda no Paraguai. A guerra no Irã e a instabilidade no Golfo, com bloqueios no Estreito de Hormuz, podem interromper o fornecimento global de fertilizantes e seus insumos, segundo o executivo da Yara International. Sven Tore Hanster alertou que o impacto pode reduzir a produção agrícola mundial e ameaçar a segurança alimentar, com potencial perda de até 10 bilhões de refeições por semana. Países mais pobres seriam os mais afetados. A menor disponibilidade de fertilizantes tende a reduzir a produtividade das safras, o que pode gerar escassez e maior competição por alimentos no mercado global.
3: Os preços do milho tiveram leves variações na última semana nas principais regiões produtoras do Brasil. Em São Paulo, houve pequenas altas devido à restrição na oferta por parte de vendedores, enquanto no Sul e no Centro-Oeste predominaram as quedas. A pressão sobre os preços veio do avanço da colheita da safra de verão no Sul, dos altos estoques disponíveis e da forte colheita de soja no Centro-Oeste. As negociações ocorreram de forma pontual, com compradores priorizando estoques já adquiridos e vendedores cautelosos, limitando a oferta diante da instabilidade climática.
2: O Ministério da Educação, com o apoio da Universidade Federal do Ceará, abriu inscrições até o dia 15 de maio para o curso de aperfeiçoamento em ensino de matemática na educação básica. A formação é destinada a professores do 5º e 6º ano e formadores pedagógicos vinculados a escolas participantes do Compromisso Nacional Toda Matemática. São 100 vagas por estado, divididas igualmente entre os anos atendidos. O curso tem 180 horas, modalidade à distância com atividades online e possíveis encontros presenciais. Participantes com frequência mínima de 75% nas atividades síncronas receberão certificado.
3: Vamos com as notícias do mercado financeiro.
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3: A Apple informou que teve lucro líquido de 29 bilhões de dólares no segundo trimestre fiscal, aumento de 19%. O lucro ajustado por ação foi de 2 dólares, acima dos 1,97 dólar previsto por analistas. A receita foi de 111 bilhões de dólares, também ultrapassando as estimativas, e avançando 16% em relação ao segundo trimestre fiscal de 2025. A receita com iPhones subiu 21% para quase 57 bilhões de dólares à medida que os consumidores continuaram a trocar os aparelhos em forte ritmo.
2: A Brasil Agro, a GRO3, informou ao mercado a venda de uma área total de 921 hectares da fazenda Muruti, propriedade localizada no Paraguai. Mostrou um fato relevante divulgado ao mercado. O valor nominal da transação é de US$ 1.500.000. Equivalente a 3.062 dólares por hectare útil. Deste montante, o comprador realizou o pagamento inicial de 350 mil dólares e vai realizar um pagamento adicional de 853 mil dólares, mediante o cumprimento de condições suspensivas, e pagará o saldo remanescente de aproximadamente 300 mil dólares em 3 parcelas anuais.
3: Uma pausa rapidinha no Café Express. Voltamos já já.
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0: 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Cliente 2 e 12, boa tarde.

0: eu acho que você tem que mandar aquela mensagem. Mas manda o que tá no seu coração.
1: Porque se fosse eu falaria mais ou menos assim.
2: Ei, boa noite. Antes de te bloquear, eu só vim te dizer que a partir de hoje pode tocar o terror, fazer o que quiser fazer. A boca é sua, curte sua farra. Sinto mais nada.
0: Não, apaga.

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0: Quem gostou faz barulho aí, churrasco com fome.
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0: 15 horas e 6 minutos.
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0: Coisa boa, coisa maravilhosa. Hoje é dia 2 de junho. Prazer, aqui é o Fernando Leme.
2: Segura, meu povo!
0: Coisa boa, coisa maravilhosa. Hoje é dia 2 de junho, terça-feira.
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0: Lá em 1865, do dia de hoje, um general confederado assinou a rendição e encerrou formalmente a Guerra Civil Americana. Ai, o ar-condicionado. Em 1952, a rainha Elizabeth II, ela foi coroada na Inglaterra pela primeira vez na história da monarquia britânica. A cerimônia foi transmitida pela TV. Em 1962, numa partida da Copa do Mundo disputada no Chile, a polícia foi obrigada a apartar várias brigas entre jogadores chilenos e italianos. O jogo foi considerado um dos mais violentos da história do futebol. O Chile acabou vencendo por 2-0. Em 64, foi criada a Organização para a Libertação da Palestina, o fim de reivindicar os direitos do povo palestino sobre os territórios ocupados por Israel. Em 76, a professora mineira Adélia Prado lançou-se como escritora com livros de poemas Bagagem. Em 1980, o polonês João Paulo II foi o primeiro papa a visitar a Polônia, o primeiro também a visitar um país comunista. E em 1989, estreou nos Estados Unidos o filme A Sociedade dos Poetas Mortos, dirigido por Peter Weir e estrelado por Robin Williams. Hoje quem faz aniversário é o jogador de futebol Túlio Maravilha. Também o ator Caio Blá. O ator Johnny Weissmuller faria aniversário hoje, já falecido. Hoje é o Dia Mundial da Corrida. Hoje é o Dia Nacional da Imunização. Hoje é o Dia da Mocidade Feminina. E é o Dia da Comunidade Italiana.
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0: E vamos lá, conferindo aí a nossa programação. Segue.
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Pois a vitória do Brasil sobre o Panamá por 6-2 reanimou a torcida brasileira para a Copa do Mundo. Será Panamá? Será que vale a pena colocar na balança o time do Panamá? Jogão, né? O Brasil venceu o Panamá por 6-2 no último domingo de 31, renovou o ânimo da torcida para a Copa do Mundo e foi destaque nos jornais estrangeiros. No amistoso, a atuação brasileira foi dominante, com público de 70 mil pessoas que lotaram o Maracanã no Rio, e o show de bola terminou em goleada. Uma despedida de respeito e com categoria antes do embarque para a sede da Copa nos Estados Unidos, Canadá e México. Eu não sei o que os críticos sobre futebol falaram desse jogo contra o Panamá, que eu tomei por fora, mas, bom, é vitória, né? Então vamos torcer, vai que dá uma zebra.

0: muita energia positiva no ar pra você. Vamos emanar energia positiva. Pra você que tá na sintonia, obrigado pelo carinho. 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E essa é a rádio que toca a sua trilha sonora.
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músicas, informações e também aquele alôzinho que não pode faltar pra moçada que tá acompanhando a gente, tá? Vamos mandar beijinho aqui pra Gisele, que tá na sintonia. A Mari Penha também tá acompanhando a gente. O Gilmar, a Ana Margarida, obrigado pelo carinho. A Karina, alô Sérgio, um abraço. O Luciano.

0: Luciano Junqueira também, a Zelma e a Leila Adriane também tá acompanhando o nosso programa lá de casa. Obrigado pelo carinho, já já tem mais alô. Continuem na sintonia aqui na 103,1.
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5: 15:25.
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0: a gente segue por aqui com muita música boa. 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
0: Essa é a trilha sonora da sua programação. Vamos lá, continua.
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bom que você está acompanhando o nosso programa com muita música boa, muitas informações também, né, do Brasil e do mundo. E as suas participações através do WhatsApp, vai mandando aí, porque daqui a pouquinho rola aquele salve, daqui a pouquinho vai rolar aquele super alô.

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1: Essa é a Oriente FM 103,1 e vamos mandar aquele alô registrando aqui a audiência na cidade de Nova Era. Obrigado pelo carinho. Alô vocês aí de Alvinópolis. Alô Barão de Cocais.
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0: bom que você tá acompanhando a gente. Muita música boa pra você. É hora de mandar aquele alô bacana pra quem tá com a gente. Alô, meu amigo Thiago, Renato também. Olha o nome dela, Nalu Souza. Obrigado pelo carinho, pela audiência também. A Maria Aparecida, Wesley, a Luciane Pereira e também a Linda Nunes. Obrigado pelo carinho, obrigado pela sintonia. Já já a gente manda mais alô. Pessoal, segura as pontas aí que eu volto já.
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0: E vamos lá, conferindo aí a nossa programação, segue.
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0: Música boa pra você é aqui na nossa programação.

0: é, os abraços não podem parar aqui na Oriente FM. Alô, pessoal aí de Barão de Cocais. Aqui vai um abraço bem apertado. Saudação para todos vocês aí. Obrigado pela audiência. A gente não pode esquecer também de São José do Goiabal. Todos unidos em nossa sintonia aqui na Rádio Oriente FM Centro-Leste em 103,1. Alô, Catas Altas e Alvinópolis. Nós estamos juntos nessa. Muito obrigado pelo carinho. Muito obrigado pela audiência.
1: Adoro!

Prometeu e cumpriu, hein? Cantora Shakira começou os ensaios da coreografia do hit Die Die junto com as crianças de Uganda, na África. E elas aparecem dançando com a cantora em um vídeo postado nesse fim de semana no perfil da Shakira no Instagram. A publicação já foi vista mais de 6 milhões de vezes. E tem um detalhe interessante. Uma das crianças aparece vestindo uma camiseta da Seleção Brasileira de Futebol. E o grupo de dança da ONG de Uganda entregou tudo no teste. O molejo, a coreografia e a alegria das crianças dão o tom de como será a apresentação na final da Copa do Mundo nos Estados Unidos. No vídeo, 8 crianças aparecem dançando com a Shakira. 4 meninas e 4 meninos também. O que mais, hein? Deixa eu ver aqui, vamos lá. Além de levar as crianças para ensaiar com ela, a Shakira teve outra atitude bacana. Ela postou o vídeo em collab com a ONG para poder fortalecer o número de seguidores do perfil das crianças e deu certo, claro. Já são mais de 9,3 milhões de pessoas no mundo seguindo o perfil da ONG no Instagram.

0: que legal, hein? Aquele dia sensacional pra cada um de vocês aí acompanhando o nosso programa, com muita música e muita informação. E agora é hora de mandar alô pra quem tá mandando WhatsApp pra nossa programação. A Carla Rafaela Souza tá na sintonia, a Daniela também, a Graziane, a Luísa Josiane, a Simone Couto, a Flaviane Carvalho, o William, a Ana também. Ambos estão no trabalho acompanhando o nosso programa. Muito obrigado pela audiência. Já já tem mais alô.
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0: 16:02.
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0: Sempre com o melhor do som, o som que você gosta. Continue mandando seu WhatsApp aí pra nossa programação. Anote aí, ó. 319-7215-3001. Esse é o WhatsApp da Oriente FM.
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0: E vamos lá, a sequência de músicas por aqui não para.

0: música mais gostosa no seu rádio. Obrigado pela audiência. Continue participando aí através do WhatsApp, porque daqui a pouquinho vai rolar aquele salve. Daqui a pouquinho vai rolar aquele alô pra quem tá acompanhando a nossa programação. Obrigado aí pela audiência. Vamos lá, a música continua.
1: Luan Santana e Léo Foguete. Luan City Festival São Paulo.

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1: E essa é a Rádio Oriente FM 103,1, uma infinidade de audiência, um mundo de audiência. Deixa eu registrar aqui as participações do pessoal aí de Bela Vista de Minas, São Domingos do Prata, alô Santa Bárbara, pessoal aí da cidade de Nova União, obrigado pelo carinho, viu?
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0: os alunos não param de chegar aqui na nossa programação. Vem comigo! Olha que legal, muita música boa, muita informação e elozinhos. A Elisângela Teodoro está acompanhando o nosso programa, a Ângela, Soleir, o Saulo e o Miguel, a Manuela, Francisca de Paula, a Lonaldo Junqueira também está acompanhando a gente aí. Muito obrigado pela audiência de vocês. Daqui a pouquinho tem mais alô.
1: Maravilha, fica por aí porque já já você vai ouvir muito mais por aqui.
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5: 16h23.
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5: Pois é, ele nunca conseguiu estudar nesta vida e agora aos 94 anos, um idoso que ficou órfão logo cedo e não conheceu os pais, se forma e realiza o grande sonho dele de aprender a ler. Seu Severino Nascimento da Silva, ele disse que nunca perdeu a esperança de aprender a escrever o próprio nome. Eu comecei a trabalhar com 6 anos de idade e desde então eu venho lutando nessa vida. Eu queria ir à escola, mas sempre que alguém me matriculava, não me davam chances de estudar. Eu cresci, cheguei à idade de casar e não tive condições de estudar, de educar os meus filhos direito, disse o idoso. Pois é, sem ter conhecido pai e mãe, aqui conta a história dele novamente. Mesmo sem saber ler e escrever, ele cresceu, se casou e teve 7 filhos, hein? Pois é, e se formou. Olha que bacana, tô vendo a foto dele aqui, ó, 94 anos, cara. 94 anos. Se formou. Nunca é tarde, né? 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
5: 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E vamos lá, conferindo aí a nossa programação. Segue.

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1: Aquela música maravilhosa que você gosta rola aqui na nossa programação. Nosso muito obrigado pelo seu carinho, pela sua audiência. Continue pedindo a tua aí através do nosso WhatsApp. Daqui a pouquinho a gente vai mandar aquele alô pra galera toda que tá na sintonia aí. E claro, sua canção também rola aqui na nossa programação, né? Muito bom saber que você tá aí. Esteja você em casa, no seu trabalho, esteja você aí dando uma caroninha pra gente no teu carro, no teu caminhão. Nosso muitíssimo obrigado pela tua audiência. Vamos lá, a programação não para.
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1: Sensacional, hein? Só música boa pra você aqui na Oriente. Obrigado pelo carinho e pela sintonia. Aliás, só lembrando você que tá aí acompanhando a nossa programação, pra você que tá acompanhando a Rádio Oriente FM, continue participando junto com a gente através do nosso WhatsApp, que é o 31 97215 3001, também através da nossa página no Facebook, que é o www.facebook.com/Rede Oriente FM. Vai lá!
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0: Esquece. Que legal, que bacana saber que você tá junto com a gente. Olha, o WhatsApp aqui, pra variar, bombando, né? Muitas participações junto com a gente aqui. Deixa eu mandar um alôzinho pra Estela. O Paulino também tá junto com a gente. A Mari Alves, Gilzi. A Letícia Carvalho está acompanhando a gente também. O Joseph, obrigado pelo carinho. A Daisy, a Nilzete Machado também está acompanhando a gente. Muito obrigado aí pela sintonia.
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6: 16:43.
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8: Sensacional. Pra você que tá aí no trabalho, nosso muito obrigado pelo carinho. Tô sabendo que tem bastante gente com o radinho ligado aí no trabalho, em casa, no seu carro dando uma caroninha. Boas festas para todos vocês aí. Vamos lá, o programa não pode parar, o programa por aqui segue. Participe através do WhatsApp, 319-721-5301. Esse é o WhatsApp da Oriente.
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8: E vamos lá, porque por aqui é só música boa.

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E eles ficaram admirados com Jesus. Palavra da salvação. Glória a vós, Senhor. 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O Senhor esteja convosco, Ele está no meio de nós. Abençoe-vos o Deus Todo-Poderoso, Pai e Filho e Espírito Santo.

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0: 18h07.
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0: Mais um textinho motivacional, dessa vez para sua terça-feira. Essa aqui é bacana, ó. O julgamento apressado, temos que ter cuidado com as coisas, né? Bom, a historinha diz que uma garotinha estava segurando em suas mãos duas maçãs. A sua mãe entrou e lhe pediu uma com voz doce e um belo sorriso. Querida, você poderia dar uma

0: essas maçãs para a mamãe? E a menina levantou os olhos para sua mamãe durante alguns segundos e mordeu subitamente uma das maçãs e logo em seguida a outra também. E a mãe sentiu seu rosto se esfriar, perdeu o sorriso, ficou nervosa. Ela tentou não mostrar sua decepção quando sua filha lhe dá uma de suas maçãs mordidas. Aí a pequena olhou para a mamãe com um sorriso de anjo e disse: "Mamãe, toma essa. Essa é a mais doce delas." Moral da história: pouco importa quem você seja, quem você é, as experiências que você acarretou durante a sua vida, você precisa ser competente, você precisa ser sábio. Você tem que esperar a hora certa para fazer o seu julgamento. Dê aos outros o privilégio de poder se explicar. Mesmo que a ação pareça errada, o motivo pode ser bom. Pensa nisso aí. Fernando Leme, motivacional. Participe através do WhatsApp, é 319-721-53001. Esse é o WhatsApp da Oriente.
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0: Música boa para você é aqui na nossa programação.

uma atrás da outra, menos intervalos, mais música boa, muita informação do Brasil e do mundo, muitos alôs também. Vai mandando seu WhatsApp aí pra gente. Aqui você fica muito bem informado e ouvindo a melhor programação musical. E a música não para. Vamos lá.

0: pelo carinho. Alô, vocês aí de Alvinópolis. Alô, Barão de Cocais.
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1: E olha que legal, muita música, muita informação e os alôs já estão chegando. WhatsApp pra variar, forrado de abraços. Deixa eu mandar um abraço aqui nesse bloco pra Solange, pra Laurinha também que tá acompanhando a gente. A Inês Alves, obrigado pelo carinho. Ana Lúcia, que tá com a gente também, é o João Andrade. A Cida Santos e a Rosemary. Rosemary Santos também. Cida e Rosemary Santos acompanhando a gente. Obrigado pelo carinho.
2: 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Fica aí, eu volto já.
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6: 18 horas e 25 minutos.
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0: Mais músicas pra você, só aqui na nossa programação. E que bom que você tá acompanhando a gente, né? Vai mandando o teu WhatsApp aí, porque daqui a pouquinho vai rolar aquele alô bem bacana pra todo mundo. Aqui tem muita informação e muita música pra você.
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0: Respira fundo aí, curte o que vem agora, porque é só música boa.

0: Essa é a Rádio Oriente FM, muita música boa pra você, muita informação. E também mandando aquele alô aí pro pessoal de Taquaraçu de Minas. Obrigado pelo carinho, obrigado pela sintonia, Sabará. Alô, Congonhas do Norte. Alô, Diamantina.
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dia maravilhoso e que dia sensacional. Porque você está aí acompanhando a nossa programação. Nosso muito obrigado pela sua audiência. É muito bom saber que tem assim, ó, um monte de gente ouvindo a gente por toda a cidade. Obrigado pelo carinho, muito obrigado pela sua sintonia. Vamos nessa, a música não para.

0: Ei, te peguei aí curtindo a nossa programação e curtindo essa música. Que bacana. Nosso muito obrigado aí pelo seu carinho. Nosso muito obrigado aí pela sua sintonia. É hora de mandar alô, né? Deixa eu ver quem tá comigo aqui. Giovanni Souza, a Vanderleia também. Adriana Gonçalves, obrigado pelo carinho. A Maria Nazaré, a Sara e a Priscila Scarpa também tá acompanhando o nosso programa lá de casa. Ah, tá faltando um aqui, ó. Paulo Marciano também tá acompanhando a gente aí. Um grande alô.
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0: 18h46.
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0: Três mulheres brasileiras entraram na lista das 100 mais poderosas do mundo. Ó, rapaz, quem são elas? Vamos ver? Vamos lá, ó. Três brasileiras entraram na 29ª edição da lista das 100 mulheres mais poderosas do mundo dos negócios em 2026. A lista da revista Fortune, divulgada esta semana, traz essas três executivas do Brasil. A Tarciana Medeiros, presidente do Banco do Brasil, na 61ª posição. A Magna Chambriardi, CEO da Petrobras, 89ª posição. E a Lívia Chaines, a CEO da Nubank, na 95ª colocação. A lista anual 100 Most Powerful Women da Fortune reúne as mulheres com maior influência no cenário empresarial global. Continue mandando seu WhatsApp aí para nossa programação. Anote aí, ó. 319-7215-3001. Esse é o WhatsApp da Oriente FM.
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0: E vamos lá, se prepara aí porque tem muito mais sucesso chegando.
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0: Sensacional, tá vendo aí, né? Só musicão pra quem tá acompanhando a nossa programação nesse dia maravilhoso. Continue participando da nossa programação, porque daqui a pouquinho eu vou mandar aquele alô sensacional pra você. Vamos lá, a música continua.
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0: essa é a Rádio Oriente FM 103,1, uma infinidade de audiência, um mundo de audiência. Deixa eu registrar aqui as participações do pessoal aí de Bela Vista de Minas, São Domingos do Prata, alô Santa Bárbara, pessoal aí da cidade de Nova União, obrigado pelo carinho, viu?
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0: mais músicas pra você. Obrigado pelo carinho, obrigado pela sintonia. Hora de mandar aquele alô, alô e alô pra toda a galera que tá na sintonia junto com a gente aí. A Cristina Andrade, obrigado pelo carinho, obrigado pela sintonia. Quem também tá acompanhando a gente é a Thalia, o Clérison, obrigado pelo carinho. João Anésio, Lucas, alô Gisele Ferreira. Rudimar também tá na sintonia, daqui a pouquinho a gente manda mais alô. Valeu, pessoal, te espero amanhã no mesmo horário e na mesma sintonia. 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

0: quarta-feira, 2 de junho de 2026.
1: Vamos ao destaque do dia. Brasil reage a tarifas americanas.
0: O governo recebe com indignação proposta dos Estados Unidos em fazer nova taxação a produtos brasileiros.
1: E afirma que não há justificativa para medidas unilaterais contra o nosso país ou contra patrimônios nacionais, como o PIX.
0: Presidente Lula condena taxações e diz que PIX é de graça, público e do Brasil.
2: Não é possível. O país não aceita ser tratado como se fosse uma republiqueta de banana.
1: E ainda, saúde.
0: Inaugurado o novo hospital universitário em Catalão, Goiás, que vai beneficiar mais de 1,5 milhão de pessoas.
1: Unidade terá atuação de destaque nas áreas de clínica médica e cirúrgica, pediatria, atendimento a queimados e oncologia. Gabriela Noronha.
3: O Hospital Universitário de Catalão vai ampliar a formação de médicos. Com mais especialistas, a expectativa é reduzir o tempo de espera por consultas, exames e cirurgias na região.
0: E vamos falar também sobre o Desenrola Pequenos Negócios.
1: Quem tem dívida pode negociar e ficar no azul. Sobre o tema, vamos conversar com Paulo Pereira, ministro do Empreendedorismo, da Microempresa e da Empresa de Pequeno Porte.
0: Hoje, na apresentação da Voz do Brasil, Luciana Vasconcelos e Luciano Seixas.
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0: O governo do Brasil reagiu à possibilidade de imposição pelos Estados Unidos de uma nova taxa de 25% a produtos brasileiros.
1: Um documento rebateu ponto a ponto as alegações norte-americanas, comprovando que na relação comercial entre os dois países, os Estados Unidos levam vantagem financeira.
0: Outro ponto defendido foi o sistema de pagamentos PIX, que o Brasil considera como inegociável.
4: Após uma reunião para discutir a intenção dos Estados Unidos de aplicar uma nova tarifa a produtos brasileiros, o vice-presidente Geraldo Alckmin lamentou a recomendação do escritório do representante de comércio dos Estados Unidos. Alckmin afirmou que as autoridades brasileiras forneceram farta documentação, comprovando que a política comercial brasileira não discrimina nem prejudica o comércio dos Estados Unidos, tampouco viola normas internacionais vigentes.
5: O governo brasileiro recebe com indignação e entende ser extremamente injusta a recomendação, a proposta do USTR ao presidente Trump. E o presidente Lula vai trabalhar no sentido de que isso não se converta.
4: O governo brasileiro rebateu as alegações dos Estados Unidos para impor nova tarifa de 25% ao Brasil. Entre as justificativas, o país norte-americano alega restrição às grandes empresas de tecnologia, combate ao desmatamento e problema com propriedade intelectual. Em nota, o Brasil esclarece que não há qualquer restrição contra as grandes empresas de tecnologia dos Estados Unidos, que o governo brasileiro apresentou proposta para enfrentamento ao crime organizado e de combate à corrupção ao Departamento de Estado, e que o PIX não traz prejuízo às instituições financeiras norte-americanas. O ministro da Fazenda, Dario Durigan, afirmou, inclusive, que o sistema brasileiro de pagamentos é inegociável.
6: O PIX, como esse símbolo maior da nossa soberania financeira, será protegido, será resguardado pelo governo do presidente Lula e não está em nenhum momento em questão para debate.
4: Em evento realizado em Goiás, o presidente Lula mostrou um cartaz com a frase "O PIX é do Brasil" e reafirmou a importância do sistema de pagamento para o brasileiro.
2: O PIX é do Brasil, porque o PIX é de graça e é público e ninguém paga nada. É só clicar. O PIX que está resolvido o nosso problema. O país não aceita ser tratado como se fosse uma republiqueta de banana.
4: O presidente Lula também condenou a recomendação de nova taxação a produtos brasileiros e diz que conversou com o presidente Donald Trump sobre as questões comerciais na visita que fez aos Estados Unidos.
2: Eu fiz 3 horas de reunião com o Trump. Eu entreguei 4 documentos para eles. Eu entreguei um documento sobre a questão do comércio, provando para ele que eles são superavitários, não são deficitários, provando para ele que os principais produtos americanos pagam 0 de imposto aqui no Brasil. Tudo isso dito para ele.
4: O ministro do Desenvolvimento, Indústria, Comércio e Serviços, Márcio Elias, afirmou que não são todos os produtos que entrariam nessa nova taxação e explicou como pode afetar o Brasil.
7: Os setores mais atingidos seriam de máquinas, de equipamentos, o que tem valor agregado e traz muito prejuízo para emprego, para renda, para as indústrias. O setor de plásticos, produtos de madeira, os papel, cartão, calçados, ferro fundido e peixes e crustáceos. Essas são as áreas mais expostas se essa proposta se convertesse em tarifas, coisa que a gente acredita que não vai ocorrer.
4: O prazo legal para que os Estados Unidos imponham a nova tarifa ao Brasil é 15 de julho. Até lá, o governo do Brasil espera reverter a recomendação. Reportagem Graziele Bezerra.
1: E o governo brasileiro informou que está cumprindo a meta de zerar o desmatamento até 2030, após a alegação contrária dos Estados Unidos.
0: Segundo o governo, a área queimada no país recuou cerca de 40% em 2025, frente à média do período 2017-2024.
1: Além disso, dados divulgados pelo MAP Biomas indicam que, em 2025, o desmatamento no Brasil atingiu seu menor nível em 7 anos.
0: Pela primeira vez desde 2019, o desmatamento ficou abaixo de 1 milhão de hectares em um ano.
1: O estudo constatou também queda de 20% no desmatamento em todos os biomas no ano passado em relação a 2024.
0: O secretário extraordinário de Controle dos Desmatamentos e Ordenamento Ambiental do Meio Ambiente, André Lima, comentou que os resultados vêm de um trabalho que engloba o controle do desmatamento e o reforço de fiscalização.
8: A gente vem conseguindo um trabalho incrível aí de todo o governo federal, fruto da implementação desses planos de prevenção e controle dos desmatamentos em todos os biomas, principalmente de algumas medidas estruturantes que elas vão começar a alcançar mais resultado a partir de agora, de forma mais expressiva a partir agora de 2026. O Brasil dando uma contribuição relevante em magnitude global, né, com impactos globais, não só locais, e mostrando também para os demais países que é possível, sim, almejar essa meta do desmatamento zero até 2030.
1: Mudanças na escala dos trabalhadores, que vão exigir adaptação dos pequenos empresários.
0: Programa Desenrola Pequenos Negócios, que pode ajudar os empreendedores e empresários endividados a acertarem as contas.
1: Temas que estão no radar do Ministério do Empreendedorismo, da microempresa e da empresa de pequeno porte. E nós hoje vamos conversar com o ministro Paulo Pereira sobre eles. Boa noite, ministro.
9: Boa noite, Luciana. Boa noite, Lucianos. Lucianos aqui. É uma alegria estar na Voz do Brasil.
1: Ministro, vamos começar falando sobre a escala 6x1 e os impactos que esse novo modelo de trabalho sobre os pequenos negócios vai ter. A escala 6x1 ainda vai ser pensada pelos senadores, né? Mas a gente vai falar agora um pouquinho desse impacto no comércio. O que está sendo esperado?
9: Ah, Luciana, em primeiro lugar, a gente acha importante dizer que a gente acha que o grande impacto da redução das escalas 6x1 é positivo para a economia, né? Em primeiro lugar, porque as pessoas vão ter mais tempo. E tendo mais tempo, elas vão consumir mais, vão mais ao cinema, vão mais aos restaurantes, vão estudar mais, as pessoas vão ter mais tempo para se formar, o que movimenta os negócios de educação e, ao mesmo tempo, aumenta a produtividade do trabalhador, que vai estar melhor formado e tudo mais. Vão ter mais tempo para cuidar da saúde, para cuidar da família. Então, de um modo geral, a gente imagina e espera um impacto positivo em vários negócios que vão crescer pelo aumento dessa demanda dos trabalhadores que terão mais tempo. Além disso, Luciana e Luciana, é importante dizer que nós vamos ter melhorias no ambiente do trabalho. Trabalhadores mais assíduos, que vão ter mais tempo para cuidar da sua saúde, portanto vão estar menos licenciados por problemas de saúde. Só para você ter ideia, no ano passado, em 25, foram mais de 500 mil trabalhadores e trabalhadoras afastados por problemas de saúde, né? Rotatividade menor e gente mais descansada que se educa mais vai ter maior produtividade. Então, a gente acha que o impacto é positivo. Agora, evidente, o presidente Lula está de olho para encontrar aqueles negócios, especialmente os pequenos e os médios, que possam ter algum impacto, vamos dizer, mais pesado, e aí nós estamos preparando medidas para ajudar esses empresários a passarem por essa mudança.
0: Ministro, a gente tem aqui uma pergunta de uma empresária de Brasília. Ela quer saber se o Ministério vai ajudar os empresários nessa transição. Vamos ouvi-la.
10: Meu nome é Carolina Celidônio, sou empresária, moro em Brasília. Ministro, boa noite. A pergunta é como o Ministério vai ajudar o microempresário na transição da escala 6x1 para a escala 5x2?
9: Olha, Carolina, a gente está olhando isso de perto e aí tem uma série de medidas. Então, em primeiro lugar, reforçar as medidas que já estão em curso, não é, Carolina? Assim, Desenrola 2, vocês acabaram de mencionar. É a primeira vez na história do Brasil que um governo federal entra em campo para reduzir as dívidas da sociedade, as dívidas das empresas, as dívidas das famílias, não é? Estamos indo para a segunda edição agora. Esse governo fez as maiores linhas para pequenos negócios, a primeira vez que tem uma linha específica para negócios que faturam até R$ 360 mil, pequenas empresas. o Procrédito 360, o Pronamp, então ampliação do ambiente de crédito. Fora isso, nós estamos pensando em algumas ações específicas para as microempresas. E aí duas coisas importantes. Em primeiro lugar, estamos pensando o que a gente pode fazer para melhorar o ambiente do MEI. Né? É, a possibilidade de aumentar o teto, permitir que, né, microempresários que faturem um pouco mais possam continuar no MEI, eventualmente a possibilidade de contratar mais. Nós estamos estudando uma série de soluções para o empreendedor e para a empreendedora micro individual que tem essa atividade tão importante para o país. São 18 milhões de brasileiros aqui. E fora eventuais ponderações, processos de transição que também vão ser estudados no tempo certo. Então agora é focar na aprovação do Senado e o governo continuar na preparação das medidas para que esse público possa sair bem, sair de forma positiva dessa mudança.
1: Ministro, o senhor falou do Desenrola, o Desenrola 2.0, que tem um braço aí voltado para os pequenos negócios, né? Como é que os micro, pequenos e médios empresários podem renegociar as dívidas?
9: Olha, primeiro vamos olhar o que é o Desenrola, porque é uma ideia super bacana que o presidente Lula trouxe, né? Você não me perguntou disso, mas um comentário rápido. Desenrola tem uma parte importante para as pessoas físicas. Como um pedaço importante dos empreendedores brasileiros são empreendedores informais, esse Desenrola afeta também os empreendedores. Lá, Luciana, os empreendedores, as famílias, têm descontos de 30% a 90% das suas dívidas, juros pequenininho, de 1,99%, e prazos alongados para pagar. Como é que é o Desenrola pessoas jurídicas? Como é que vai funcionar o Desenrola para as empresas? Aliás, como é que funciona? A gente fechou agora o ciclo de um mês do Desenrola. Uhum. Primeiro lugar, o presidente Lula dá uma linha de crédito para que o sujeito, o empresário, saia de uma dívida cara e possa ir para uma dívida barata. Então, a pessoa pegou lá os juros do cartão de crédito, o cheque especial, o empréstimo pessoal, uma dívida de 10 mil reais em um ano pode ter virado 45, 46, 50 mil reais. Multiplica até 5 vezes a dívida em um ano. No Desenrola, essa pessoa pega um crédito barato com juros de Selic mais 5, ou seja, no máximo 20% ao ano, que é bem baixo para o Brasil, quer dizer, os 10 mil reais lá viram 11, 12, até 2 anos de carência, ou seja, a pessoa pega o crédito, fica 2 anos para começar a pagar, e depois que ela começa a pagar, ela tem até 8 anos para pagar. Então, é de mãe para filho aqui o modelo do Desenrola, para permitir que esses negócios que se endividaram muito no passado possam recuperar o seu fôlego para investir e gerar emprego. Ó, com um mês de programa, Luciana, a gente já tem mais de 10 bilhões emprestados para essas pequenas e médias negócios no Pronamp e no Procred. São 60 mil operações de Pronamp, que são as empresas um pouquinho maiores, mais de 18 mil operações do Procred. Então, até aqui o programa, nós estamos trabalhando, estamos focados, mas até aqui o programa é um sucesso.
0: Ministro, a gente tem mais uma pergunta aqui de um ouvinte sobre esse tema. Vamos ouvir.
11: Meu nome é Carla Carnevale Gomes, sou proprietária de uma padaria em Eldorado do Sul, Rio Grande do Sul. E eu tenho uma dúvida: quem está com o nome sujo ou com o CNPJ negativado vai conseguir acessar o Desenrola com facilidade?
9: Olha, Carla, na verdade o Desenrola é pensado especialmente para essa pessoa. Se você está com esse problema, conhece algum empresário que está com esse problema, estimule a pessoa a buscar o Desenrola. Porque a ideia é exatamente essa, que a pessoa tem um crédito barato. Ô, Luciano, por que que esse crédito é barato? Olha, vejam que interessante o modelo criado pelo governo presidente Lula. Porque o governo garante a dívida. Uhum. Por que que a dívida, por que que o empréstimo é tão caro para um pequeno empresário? Porque ele não tem bem, ele não tem dinheiro no banco. Minha avó dizia assim: só consegue empréstimo quem não precisa. Né? A pessoa que precisa não tem como garantir o débito. Por que que esse empréstimo é barato? Porque o governo garante o débito. Diz: ó, banco, pode emprestar lá para dona Carla, dona da padaria, que se ela não pagar, eu pago. E isso permite que o modelo tenha juros menores. Então, esse programa, o Desenrola, é focado sim para aqueles que estão com o nome sujo, que estão negativados, que estão com dívidas bancárias. Basta que o empresário ou a empresária procure o seu banco e diga que quer entrar no Desenrola, entenda os termos e avance nessa contratação que se dá diretamente no banco que é detentor da dívida.
1: E já tem um balanço, o senhor falou 10 bilhões de reais pelo Pronamp e pelo Procred, que emprestam esse dinheiro para as pessoas, né? E tem um balanço de mais?
9: É isso, acho que... É, veja, nós disponibilizamos um recurso grande, né, de garantia. O recurso pode chegar a 10 bilhões de reais da parte do governo, que vai permitir empréstimos de até 60 bilhões de reais, é bastante dinheiro. E os dados que a gente tem hoje, aliás, os dados estão fresquinhos aqui, a gente acabou de levantar. São dessa ordem, quer dizer, são mais de 10 bilhões emprestados já. É, no Pronamp, o Pronamp é aquela empresa um pouquinho maior, que pode faturar até 4,8 milhões de reais por ano. Uma empresa grande já. No Pronamp são 60 mil operações já, mais de 60 mil operações. E no Procred, que essa é uma linha que a gente tem especial carinho, porque foi criada pelo presidente Lula para as empresas menores, que faturam até 360 mil reais por ano, 30 mil reais por mês. No Procred a gente tem mais de 18 mil empresas que já buscaram essa linha de apoio para que, como eu disse, possam limpar seus nomes e voltar a investir, gerar emprego e fazer o Brasil crescer.
0: Ministro, agora a gente recebeu também perguntas de microempreendedores individuais. O Ideraldo, do Acre, quer saber sobre o teto de faturamento do MEI. Vamos ouvir.
12: Senhor ministro, meu nome é Ideraldo Gomes, moro na cidade de Chapuri, estado do Acre. Atualmente eu sou MEI e eu queria lhe perguntar se há perspectiva do teto subir, que hoje é de 81 mil, se há perspectiva do teto subir mais.
9: O Ideraldo está bem informado e está acompanhando os debates nacionais importantes aí. Primeiro assim, Ideraldo, primeiro só fazer um comentário rápido sobre o MEI. O MEI é uma criação do presidente Lula, né? O que, que faz o MEI? É uma revolução social no Brasil, porque são 18 milhões de brasileiros que estavam na renda informal, que, portanto, não tinham um comprovante lá para poder alugar uma casa, não tinham um comprovante para tomar um empréstimo. Se fosse lá a senhora que faz a tapioca de manhã, se acidentasse, ela não tinha auxílio-doença. Se fosse a manicure e engravidasse, ela não tinha auxílio-maternidade. Então, o que fez o presidente Lula? Criou um microempreendedor individual, botando todo o sistema de previdência à disposição dessas pessoas. Então, todos os direitos previdenciários que um celitista tem, eles passaram a ter também, formalizando a renda e gerando um CNPJ. Portanto, é uma revolução criada pelo presidente Lula lá no segundo mandato dele. Qual que é o pleito da categoria hoje, Luciano? É que há muitos anos esse teto tem um limite de quem pode ser MEI. Como é um modelo muito facilitado, a pessoa, um empreendedor no Brasil há 10 anos antes do MEI, tinha que pagar 15 tributos para empreender. Agora ele paga R$80 por mês, uma vez só, uma única guia. Como é muito facilitado, tem um limite. Só pode entrar no MEI quem fatura até 81 mil. Mas faz mais de 10 anos que esse limite não é atualizado. Os governos passados esqueceram o MEI, negligenciaram o MEI. Então o presidente Lula determinou que o governo ache uma solução. Essa solução tem que ser feita com cuidado, porque tem impacto fiscal e o compromisso do presidente Lula com a saúde fiscal do Brasil é total. Mas nós estamos em fase final de análise. Quero dizer lá para o nosso amigo do Acre que nos próximos dias a gente deve ter uma proposta para melhorar, facilitar e permitir que esses MEIs cresçam ainda mais em faturamento.
1: Então a gente vai estar esperando, ministro. A gente conversou aqui com Paulo Pereira, que é ministro do empreendedorismo, da microempresa, da empresa de pequeno porte. Muito obrigado aqui pela sua participação na Voz do Brasil.
9: Obrigado, ó. Foi rápido, valeu demais. Quero voltar outras vezes. É um prazer estar com vocês.
0: Atendimento para a população e formação de médicos especialistas.
1: Foi inaugurado hoje o Hospital Universitário de Catalão, em Goiás, que vai atender mais de 1 milhão

0: 16 leitos de internação, incluindo UTI adulto e neonatal, e conta ainda com salas cirúrgicas, obstétricas, de endoscopia, consultórios ambulatoriais e parque de diagnóstico por imagem completo. Para iniciar as atividades, o Hospital Universitário recebeu 67 milhões de reais do governo federal. E para o custeio da unidade, o Ministério da Educação vai garantir um repasse anual de 261 milhões de reais. O presidente Lula destacou a importância da parceria para concluir projetos como este.
1: Muitas vezes as prefeituras ou o próprio Estado, às vezes, têm condições de fazer um hospital. Mas o problema da saúde, o mais simples é o hospital. O que é difícil é comprar as máquinas que precisa e o custeio do hospital. E aí é que entra a comparecência democrática. É estabelecer que um ente sozinho não consegue fazer as coisas, então é preciso juntar prefeito, governo do Estado, presidente da República e Deus para que a gente atenda aos interesses do povo desse país.
0: Além de garantir atendimento a quem precisa, o Hospital Universitário de Catalão vai ampliar a formação de médicos. Com mais especialistas, a expectativa é reduzir o tempo de espera por consultas, exames e cirurgias na região. A medida integra o programa Agora Tem Especialistas do Ministério da Saúde. O ministro da pasta, Alexandre Padilha, comentou os resultados do programa pelo país.
2: O Agora Tem Especialista, que criou uma tabela de financiamento que é 3 vezes maior do que a antiga tabela SUS, que permitiu que hospitais privados pudessem abrir as portas para atender os pacientes do SUS, que faz investimentos como esse que nós estamos fazendo aqui, nesse um ano, 2025, nós batemos o recorde de cirurgias eletivas pelo SUS, 14 milhões e 900 mil cirurgias pelo SUS.
0: Também nesta terça-feira, o presidente Lula visitou o Hospital Municipal Universitário de Rio Verde. A unidade se tornou referência em inovação na rede pública de saúde e realizou este ano a primeira cirurgia robótica pelo Sistema Único de Saúde da região. Reportagem Gabriela Noronha.
3: E pela manhã, o presidente Lula esteve em Catalão para inaugurar a nova sede do Instituto Federal Goiano.
4: O novo local ampliou a capacidade de atendimento e substituiu o imóvel anterior, que era alugado.
5: Foi com base na qualidade de ensino que o estudante Heitor Martinez de Andrade escolheu o Instituto Federal de Catalão para fazer o curso de técnico em informática integrado ao ensino médio. Agora, com as instalações novinhas, ele conta que está ainda mais animado.
6: A gente não tinha várias coisas básicas. Era um lugar muito remoto, aqui já é um lugar bem mais próximo do centro urbano. Está tudo no prédio novo, contribui muito para a gente se dedicar para a aprendizagem.
5: A nova série do Instituto Federal Goiano recebeu 6 milhões e meio de reais em investimentos do novo PAC, que financiaram mais de 70% do valor total da obra. A unidade de Catalão já conta com mais de 2.800 matrículas. A previsão é que outras 800 vagas sejam oferecidas com a contratação de mais servidores e a abertura de novos cursos até o ano que vem. A nova estrutura também fortalece projetos de pesquisa desenvolvidos pelo campus. Um deles busca criar rotas tecnológicas para o processamento de minerais críticos e terras raras extraídos do Complexo Mineral de Catalão. O ministro da Educação, Leonardo Barchini, falou sobre o potencial dos institutos federais.
7: Que educação pública gratuita de qualidade quer dizer soberania, quer dizer que nós vamos preservar as nossas terras raras, os nossos minerais críticos, o meio ambiente.
5: Em todo o estado de Goiás, há 14 campi do Instituto Federal, que oferecem 236 cursos e contam com mais de 30 mil alunos matriculados. No Brasil, os IFES possuem 36 sedes próprias, com investimento de mais de 430 milhões de reais por meio do novo PAC. O presidente Lula ressaltou a importância da educação na transformação do país.
8: Não tem saída se a gente não investir na educação. O que a gente vai investir hoje é retorno financeiro amanhã, é retorno cultural.
5: Durante a cerimônia, o Ministério da Educação lançou um edital que vai financiar a participação de estudantes em competições científicas nacionais e internacionais. A iniciativa busca ampliar oportunidades para jovens pesquisadores e incentivar a produção científica em todo o país. De Catalão, em Goiás, Luana Karen.
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1: A China reconheceu todo o território brasileiro livre da febre aftosa sem vacinação.
2: A decisão foi anunciada durante a visita do ministro das Relações Exteriores, Mauro Vieira, a Pequim.
1: O Brasil não registra há 20 anos casos de febre aftosa, uma doença viral altamente contagiosa que afeta animais bovinos, suínos, caprinos e ovinos.
2: E essas foram as notícias do Governo do Brasil.
1: Uma realização da Secretaria de Comunicação Social da Presidência da República.
2: Com produção da empresa Brasil de Comunicação.
1: Fique agora com as notícias do Poder Judiciário e do Congresso Nacional. Uma boa noite.
2: Boa noite para você e até amanhã.
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5: STF determina que a União elabore plano de retirada do garimpo ilegal do território Cinta Larga.
6: Para o STJ, a ação coletiva é inadequada para discutir reajustes em locação de veículos para motoristas de aplicativo.
5: Justiça condena a empresa a indenizar técnicos de segurança do trabalho que foi agredido por um colega durante o expediente.
6: Boa noite, eu sou Marcelo Della Libera.
5: E eu, Marcela Luiza.
6: A União tem 30 dias para apresentar um plano para a retirada do garimpo ilegal no território indígena Cinta Larga, em Rondônia e Mato Grosso.
5: A decisão é do ministro Flávio Dino, relator do caso no Supremo Tribunal Federal. Ele levou em conta a persistência das atividades ilegais na região.
6: De acordo com a decisão, o documento deverá prever a atuação dos órgãos federais e estaduais competentes.
5: Após ser solicitado ao relator e aprovado, o plano deverá ser executado no prazo máximo de 60 dias corridos.
6: A ação coletiva é via inadequada para discutir suposto abuso em reajuste na locação de veículos para motoristas de aplicativo.
5: Essa conclusão é do STJ, Fátima Uchoa.
7: O Sindicato dos Motoristas de Aplicativo do Estado ajuizou ação coletiva contra uma empresa que atua na locação de veículos para a categoria, pedindo reconhecimento do caráter abusivo dos reajustes e que a empresa fosse proibida de aplicar novos aumentos e de cancelar os contratos, além de ter de indenizar por dano moral coletivo. O processo foi extinto sem resolução do mérito, o que foi mantido pela terceira turma do STJ. Segundo a relatora ministra Nancy Andrighi, a ação coletiva não é cabível, pois é preciso analisar individualmente as condições de cada contrato, o que afasta a existência de um mesmo fato gerador capaz de atingir várias pessoas de maneira semelhante.
6: Um técnico de segurança do trabalho, que foi agredido por um colega durante o expediente, deverá ser indenizado em R$30 mil.
5: Para o TST, a empresa tem obrigação de manter um ambiente de trabalho saudável. Larissa Batista.
8: De acordo com o boletim de ocorrência, a agressão ocorreu porque o técnico de segurança do trabalho havia identificado que um dos trabalhadores estava com o uniforme rasgado e sem itens obrigatórios de segurança. As instâncias anteriores condenaram a construtora ao pagamento de R$30 mil e converteu o pedido de demissão em rescisão indireta. No TST, a condenação foi mantida, uma vez que a empresa responde por atos praticados pelos empregados durante o expediente e tem o dever de garantir um ambiente seguro, prevenindo situações de violência e preservando a integridade física e psicológica dos trabalhadores. A decisão foi unânime e ainda cabe recurso.
6: Justiça condena município de Santana, no Amapá, a recuperar muro de arrimo na área portuária.
5: A decisão atende a um pedido do MPF. Vanessa Pereira.
9: Segundo laudos da Defesa Civil, o muro entrou em colapso e oferece riscos humanos, patrimoniais e ambientais. Na sentença, a Justiça determinou que a Prefeitura de Santana realize a reforma da estrutura e garanta a segurança do muro de arrimo. Além disso, o município deve apresentar em até 2 meses laudo técnico e plano de recuperação que indiquem de forma precisa o estado atual da estrutura e as reformas e os reparos necessários. Após essa etapa, as obras devem começar e terminar em até 4 meses, sob pena de multa diária de R$10 mil.
6: A Justiça Federal determinou que a União adote as medidas necessárias para regularizar a situação migratória de 16 indígenas da Argentina que estão residindo em Itapiranga, Santa Catarina.
5: O pedido foi feito pela Defensoria Pública da União, que alegou que o grupo não tem nenhum documento de identidade.
6: Segundo a decisão, a Polícia Federal deve admitir a autodeclaração do grupo como elemento inicial de identificação.
5: Também deverá ser realizado, no prazo de 60 dias, o atendimento individualizado dos interessados com o objetivo de viabilizar a presença dos indígenas e a coleta dos elementos necessários para a identificação do grupo.
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6: Boa noite.
5: Uma boa noite e até amanhã.
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11: Eu sou Paula Groba.
12: E eu sou Humberto Pinheiro.
11: E estes são os destaques de hoje do Jornal do Senado, que começa agora.
12: Senado derruba a resolução do CONANDA sobre atendimento a menores de 14 anos vítimas de violência sexual.
11: Fim da escala 6x1, Davi Alcolumbre afirma que proposta sobre redução de jornada de trabalho passará por comissões antes do plenário.
12: Projeto apresentado no Senado muda regras para a criação de CPIs e análise de denúncias contra ministros do Supremo.
11: Boa noite.
12: Boa noite.
11: As regras para o atendimento de crianças e adolescentes vítimas de violência sexual podem mudar. O Senado aprovou a revogação, ou seja, o cancelamento de uma resolução do CONANDA, o conselho ligado ao Ministério dos Direitos Humanos e Cidadania, que orientava órgãos públicos e profissionais da rede de proteção sobre como acolher essas vítimas.
12: A norma também tratava dos procedimentos em casos de gravidez decorrente de estupro e do acesso ao aborto previsto em lei. O texto segue agora para promulgação. Mais informações com Rodrigo Rezende.
13: A resolução do Conselho Nacional dos Direitos da Criança e do Adolescente, o CONANDA, traz diretrizes para atendimento de crianças e adolescentes vítimas de violência sexual. O texto também trata da garantia da interrupção legal da gravidez quando esta for decorrente de estupro. A resolução diz que a interrupção legal da gestação é um direito humano de crianças e adolescentes vítimas de violência sexual e que a ausência dos pais ou responsáveis legais não impede o pleno exercício do direito à informação de crianças e adolescentes, sendo obrigatório que todas as informações e esclarecimentos sobre a interrupção da gestação sejam fornecidas de forma clara e acessível. A relatora da proposta, que susta a resolução, senadora Damaris Alves, do Republicanos do Distrito Federal, argumenta que partes do texto deveriam ter sido elaboradas pelo Congresso e não pelo CONANDA, e por isso ele deve ser cancelado.
14: Fazer uma outra resolução sem extrapolar as questões constitucionais que o CONANDA extrapolou. É isso que nós estamos questionando aqui.
13: Ainda de acordo com a resolução, o acesso à interrupção legal da gestação no caso de crianças e adolescentes vítimas de estupro não dependeria da feitura de boletim de ocorrência relativo à situação de violência sexual e de decisão judicial autorizativa do procedimento.
11: E uma substância tóxica ainda presente em tintas e materiais de revestimento poderá ter o uso ainda mais restrito no Brasil. O Senado aprovou um projeto que reduz para 90 partes por milhão o limite de chumbo permitido nesses produtos, reforçando a proteção da saúde de trabalhadores e consumidores. O texto alinha o Brasil aos padrões internacionais de proteção à saúde.
12: A exceção vale para tintas de uso industrial e marítimo, como as utilizadas para prevenir corrosão e ferrugem. A proposta estabelece penalidades a quem descumprir as regras, como notificação, produto apreendido ou multa com valor equivalente ao da mercadoria apreendida. O texto segue agora para a sanção presidencial.
11: A proposta que reduz a jornada de trabalho e garante 2 dias de descanso semanal, também conhecida como fim da escala 6x1, passará por debates no Senado antes da votação. O presidente da Casa, Davi Alcolumbre, afirmou que o texto aprovado pela Câmara dos Deputados será analisado pelas comissões temáticas antes de chegar ao plenário. Segundo ele, por afetar diretamente trabalhadores, empresas e a economia do país, a medida exige um debate amplo e aprofundado com todos os setores envolvidos.
12: Ao anunciar uma reunião com líderes partidários para discutir o tema na próxima semana, Alcolumbre destacou que cabe ao Senado aperfeiçoar propostas de grande impacto social e econômico, e não apenas confirmar decisões já tomadas pela Câmara.
15: Essa proposta vai ter que tramitar nas comissões. Não é razoável que a Câmara dos Deputados passe 5 meses debatendo um assunto muito relevante para o Brasil e o Senado Federal seja obrigado a carimbar um texto aprovado na Câmara. Seria muito razoável se o Senado pudesse melhorar um texto com essa importância. Se os senadores pudessem debater um assunto dessa envergadura com calma, sem assodamento, sem pressa.
11: E antes de se posicionar sobre a tarifa extra de 25% proposta pelos Estados Unidos para produtos brasileiros, o Senado deve ouvir o setor produtivo.
12: O presidente da Comissão de Relações Exteriores, senador Nelson Tradi, defendeu a análise de dados concretos sobre os impactos da medida. Segundo ele, o momento exige cautela. Repórter Raíssa Abreu.
16: A proposta de uma nova tarifa, que ainda precisa ser aprovada pelos Estados Unidos, veio dias depois do anúncio de que o governo Trump havia classificado o primeiro comando da capital, o PCC, e o Comando Vermelho como organizações terroristas. O senador Nelson Tradi, do PSD de Mato Grosso do Sul, que é presidente da Comissão de Relações Exteriores, não descarta o envio de uma missão diplomática, institucional e apartidária aos Estados Unidos.
17: Não é uma pauta de governo ou de oposição, é uma pauta de Estado. Quanto menos contaminação política e eleitoral tiver nesse momento, melhor vai ser para o país.
16: A proposta dos Estados Unidos sobre novas tarifas ainda depende de consulta pública e de uma audiência prevista para julho. O tema faz parte de investigação que concluiu que algumas práticas brasileiras, como o uso do PIX, seriam prejudiciais ao comércio estadunidense.
11: Quem vende um imóvel no Brasil pode pagar menos imposto no futuro. Um projeto em análise no Senado autoriza a atualização anual do valor de imóveis declarados no imposto de renda pela inflação oficial do país.
12: Com isso, o contribuinte reduziria a diferença entre o valor de compra e o de venda do bem, diminuindo a cobrança do imposto sobre o ganho de capital. A reportagem é de Alexandre Campos.
18: De acordo com a proposta do senador Flávio Arnes, do PSB do Paraná, o ajuste no valor do imóvel poderá ser feito com os índices anuais do IPCA a partir de 1º de janeiro de 1996. Com o exemplo de um imóvel que na aquisição em 2002 custou R$100 mil e foi vendido em 2026 por R$600 mil, Flávio Arnes explicou que pela regra atual sobre o ganho de capital de R$500 mil será aplicada a alíquota de 15%, o que representa um imposto de R$75 mil.
19: Qual que é a nossa proposta de mudança? Valor de compra em 2002, R$100 mil. Valor de venda em 2026, R$600 mil. Pela correção inflacionária do valor do imóvel desde sua aquisição, R$400 mil. O ganho de capital será de R$200 mil. O imposto será 15% sobre R$200 mil, ou seja, R$30 mil. É uma redução de R$45 mil.
18: Outros dois projetos apresentados recentemente permitem a dedução de gastos com aquisição de aparelhos auditivos, lentes de contato corretivas e óculos de grau, inclusive a armação, da base de cálculo do imposto de renda.
11: Outro projeto apresentado no Senado propõe mudanças em decisões que hoje ficam concentradas nas mãos do presidente da Casa. A proposta estabelece prazos e prevê a participação de órgãos colegiados na análise de pedidos de criação de comissões parlamentares de inquérito, as CPIs, e de denúncias por crime de responsabilidade contra ministros do Supremo Tribunal Federal.
12: Atualmente, cabe ao presidente do Senado decidir sozinho sobre essas questões. A reportagem é de Marcela Diniz.
20: De acordo com o projeto, o presidente do Senado terá 5 dias para verificar se o pedido de criação de CPI atende os requisitos constitucionais e regimentais. Se estiver tudo ok, o documento deverá ser lido na sessão seguinte ao término do prazo e, a partir daí, a CPI deverá ser instalada em até 10 dias. Caso o presidente não se manifeste, caberá ao primeiro vice-presidente do Senado fazê-lo e, na falta do vice, a mesa do Senado votará o pedido dentro de 5 dias. O autor do projeto, senador Isalci Lucas, do PL do Distrito Federal, critica a concentração de poderes na figura do presidente do Senado e argumenta que a definição de prazos é necessária para que as CPIs cumpram seu papel de ser instrumento das minorias para a investigação de irregularidades.
21: Nenhum direito constitucional pode depender da boa vontade de uma única pessoa. Quando a Constituição garante um instrumento de fiscalização, esse instrumento precisa funcionar.
20: No caso de denúncia contra ministro do Supremo Tribunal Federal, o projeto dá 15 dias de prazo de análise para o presidente do Senado. A rejeição só se dará por voto da maioria absoluta da mesa diretora.
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12: Edição de Paula Groba. Trabalhos técnicos de Eliseu Caires. O Jornal do Senado fica por aqui. Acompanhe agora as notícias da Câmara dos Deputados. Boa noite.
11: Boa noite e até amanhã.
4: Jornal Câmara dos Deputados. Atuação na Defensoria pode dar desconto no FIES a estudantes de direito.
23: Avança nas comissões a criação de carteira de identificação oncológica.
4: O projeto determina fornecimento de alimentação ao empregado doméstico.
23: Boa noite. Projeto em discussão na Câmara torna obrigatório o fornecimento de alimentação aos empregados domésticos. Confira os detalhes com o repórter Luiz Cláudio Canuto.
24: A Comissão de Trabalho da Câmara aprovou projeto que obriga o fornecimento de alimentação ou vale-refeição para empregados domésticos. O texto estabelece a responsabilidade do Poder Executivo em regulamentar as condições e os valores dos benefícios. A proposta da deputada Denise Pessoa, do PT do Rio Grande do Sul, muda a lei que regulamenta o trabalho doméstico. A relatora, deputada Érica Hilton, do PSOL de São Paulo, foi favorável à proposta.
25: Para que a trabalhadora ou o trabalhador doméstico possa adquirir a sua própria alimentação, possa se alimentar. Hoje nós não temos nenhuma legislação, nem a CLT prevê esse tipo de alimentação em natura ou via ticket ou algum fornecimento de vale refeição. E isso escancara um Brasil profundo de desigualdade, um Brasil profundo que estabeleceu os parâmetros e as relações do trabalho. O trabalho doméstico é ancorado numa relação praticamente escravocrata do que é esse trabalhador dentro da sua casa. Como é que essa trabalhadora, como eu coloquei no meu voto, muitas vezes fazendo a alimentação daquela família, quando se trata, né, de estar na casa de família, não tem a garantia de poder se alimentar com aquele alimento?
24: Érica Hilton lembrou que desde 2006, uma lei passou a proibir ao empregador doméstico descontar do salário alimentação, roupas, higiene e moradia, além de despesas de transporte, hospedagem e alimentação em caso de acompanhamento em viagem. O projeto ainda vai ser analisado pela Comissão de Constituição e Justiça. Para virar lei, a medida precisa ser aprovada pela Câmara e pelo Senado. Da Rádio Câmara de Brasília, Luiz Cláudio Canuto.
4: Economia. Wellington Prado, do PSD, condena o reajuste da tarifa de energia elétrica autorizado para Minas Gerais e afirma que a população está sendo penalizada com aumentos acima da inflação. Segundo ele, consumidores, comerciantes, indústrias e produtores rurais serão afetados pela medida.
23: Wellington Prado questiona ainda a qualidade dos serviços prestados pela empresa responsável, citando interrupções frequentes no fornecimento de energia. O parlamentar defende mais fiscalização do setor e anuncia iniciativas para contestar o reajuste e cobrar melhorias no atendimento.
4: Trabalho.
0: Luiz Lima, do Novo do Rio de Janeiro, critica o fim da escala 6x1 e questiona os possíveis efeitos da medida sobre a informalidade, os custos das empresas e a geração de empregos. Para o deputado, a mudança foi aprovada sem debate aprofundado sobre seus impactos econômicos.
1: Luiz Lima também compara indicadores econômicos do Brasil com os de outros países, destacando diferenças de salários e carga tributária. O parlamentar manifesta preocupação com a perda de competitividade da economia brasileira e com a transferência de empresas para países vizinhos.
0: Durante viagem ao Maranhão, Rubens Pereira Júnior, do PT, declara que recebeu congratulações por votar pela redução da jornada de trabalho. O deputado reforça que o projeto é mais uma medida do governo que tem como foco o segmento mais vulnerável da população.
1: Rubens Pereira Júnior também relata visitas a lideranças políticas dos municípios de Brejo, Buriti, São Mateus e Lagoaçu. Ele se coloca como um canal para as demandas dos servidores municipais e das comunidades do interior junto à Câmara.
2: Comissões.
0: Deputados querem alterar a CLT para aumentar a proteção de trabalhadores estáveis. O repórter José Carlos Oliveira nos explica as mudanças.
3: Trabalhadores com estabilidade provisória no emprego poderão ter nova proteção na consolidação das leis do trabalho, a fim de evitar injustiça nos casos de demissão por justa causa. A medida beneficia, por exemplo, gestantes e dirigentes sindicais que têm direito à estabilidade temporária na CLT. As alterações constam de projetos de lei dos deputados Ivan Valente, do PSOL de São Paulo, e Vicentinho, do PT de São Paulo, organizados em texto único do relator na Comissão de Trabalho da Câmara, deputado Bongás, do PT do Rio Grande do Sul.
7: O projeto exige, a partir do momento em que foi, por parte da patronal, dito que está, sob justa causa, esse trabalhador com estabilidade demitido, no máximo em até 10 dias, ele precisa abrir o inquérito. Aberto o inquérito, passa então a ter a defesa e, em confirmando a justa causa, aí efetivamente está consolidado, ele vai ser afastado. Mas, se o trabalhador conseguir provar que a justa causa estava incorreta, a empresa vai ser obrigada a mantê-lo no emprego e a pagar o seu salário.
3: Atualmente, a CLT já prevê a apuração de falta grave para a demissão por justa causa, mas não determina a obrigatoriedade do inquérito. Já a proposta da Câmara diz que o empregador deverá apresentar reclamação por escrito contra o trabalhador à vara ou ao juízo de direito dentro de 10 dias. A demissão só será efetivada após decisão definitiva da Justiça. Bongás explica o quadro atual que ele espera ver superado após a transformação dessa mudança em lei.
7: Trabalhador que tem estabilidade no emprego não pode ser demitido, e nem mais distante. Mas num caso de demissão de justa causa, o que que acontece hoje? Tradicionalmente, o empregador demite e não abre um inquérito para que possa justificar e para que o trabalhador possa se defender. E aí essa pessoa passa a não receber salário, fica meio no anonimato. Se é um dirigente sindical que tem estabilidade no emprego, vai ao sindicato, mas ele não pode estar na empresa, não recebe salário, o sindicato tem que administrar essa situação. Então, algo totalmente injusto.
3: A proposta que protege gestantes e trabalhadores com estabilidade sindical em caso de demissão por justa causa está em análise agora na Comissão de Constituição e Justiça. Se for aprovado na CCJ, poderá seguir diretamente para análise do Senado, sem necessidade de votação no plenário da Câmara. Da Rádio Câmara de Brasília, José Carlos Oliveira.
2: Desenvolvimento Regional.
1: Ranieri Paulino, do Republicanos, cobra do governo da Paraíba a interiorização do atendimento às pessoas com deficiência, evitando que tenham que viajar longas distâncias até a capital para tratamentos básicos e especializados.
0: Ranieri Paulino defende também um projeto de sua autoria para federalizar a rodovia de ligação entre Café do Vento, Sapé e Guarabira, facilitando o fluxo regional. Ele convoca os deputados do estado a incluir a região do Brejo Paraibano no orçamento federal, garantindo mais recursos para a população.
1: Átila Lins, do PSD, considera que a agenda do governo federal produziu avanços para o Amazonas. O deputado cita a entrega de moradias do Minha Casa Minha Vida em Manaus e as ações voltadas à recuperação da BR-319, corredor que integra o Amazonas ao restante do país.
0: Átila Lins também destaca investimentos em infraestrutura, como a construção do porto da Manaus Moderna e a retomada do programa Luz para Todos. Para ele, as iniciativas abrem perspectivas positivas para o desenvolvimento do interior do estado.
2: Transportes.
1: Charles Fernandes, do PSD da Bahia, critica a decisão da Azul de reduzir a capacidade dos voos regionais que atendem Guanambi. O deputado afirma que a companhia trocou uma aeronave maior por outra de 9 lugares, apesar de a antiga operação registrar cerca de 70% de ocupação.
0: Charles Fernandes aponta que a Azul adotou medida semelhante para voos em Vitória da Conquista. Ele cobra providências do governo federal contra a concentração do mercado aéreo, alegando que a situação encarece passagens e compromete investimentos no interior da Bahia.
2: Agricultura.
1: Padre João, do PT de Minas Gerais, critica o uso de agrotóxicos e pede que o Congresso incentive os bioinsumos e a produção orgânica. Segundo ele, substâncias proibidas seguem presentes na produção agrícola brasileira, ameaçando exportações e impactando a saúde pública.
0: Padre João afirma que a União Europeia e a China já teriam rejeitado produtos brasileiros por apresentarem resíduos de agrotóxicos. O parlamentar reforça ainda que o uso dessas substâncias provoca o desequilíbrio ambiental e pode contaminar lençóis freáticos.
2: Educação.
1: Formados em direito que atuarem na Defensoria Pública podem ter desconto no FIES. A repórter Júlia Lopes explica como será o abatimento.
5: Pessoas formadas em direito poderão ter desconto de 1%, incluído juros, no saldo devedor do FIES, o Fundo de Financiamento ao Estudante do Ensino Superior. O projeto aprovado na Comissão de Educação da Câmara dos Deputados se aplica àqueles que prestarem serviços à Defensoria Pública. A proposta inclui esse grupo na Lei do FIES, que atualmente prevê o abatimento desse valor no saldo devedor para professores efetivados da rede pública de educação básica, graduados em licenciatura e com jornada mínima de 20 horas semanais. Médicos de família das Forças Armadas que atuam em regiões com carência de profissionais e também profissionais da saúde que trabalharam no Sistema Único de Saúde durante a pandemia da Covid-19. No texto, a prestação de serviços pelos graduados em direito deverá ser feita de forma não remunerada, com jornada mínima de 8 horas semanais. Para o relator, deputado Tiago De Joaldo, de Sergipe, o projeto insere essas pessoas no mercado de trabalho e no futuro pode beneficiar outros cursos de graduação.
6: A gente fez um acréscimo ali no final do dispositivo de que isso vai depender da disponibilidade orçamentária do governo, então não é todo mundo que vai ter o acesso automático ao desconto, então vai ter essa regulamentação que o governo vai emitir para isso. Acho que abre, inclusive, portas para que outros cursos extremamente importantes, como a área de medicina, a área de engenharia agronômica, engenharia civil, né, a gente possa estar colocando essa mão de obra também em setores públicos à disposição da sociedade.
5: O FIES é um auxílio financeiro aos estudantes para a realização de cursos de graduação em instituições privadas de ensino superior. Nos últimos 10 anos, o fundo beneficiou mais de 1 milhão de estudantes. Para isso, o Ministério da Educação, por meio do Fundo Nacional de Desenvolvimento da Educação, destinou um orçamento de quase 120 bilhões de reais desde 2015. O deputado Rafael Prudente, do MDB do Distrito Federal, autor da proposta, destacou que o desconto no saldo devedor do FIES, além de diminuir a dívida dos estudantes de direito, também contribuirá com a população que precisa de atendimento jurídico gratuito. A proposta segue agora em análise na Comissão de Finanças e Tributação. Da Rádio Câmara de Brasília, Júlia Lopes.
2: Eleições.
0: Hildo Rocha, do MDB do Maranhão, critica o preconceito que, segundo ele, existe contra candidatos que possuem familiares na política. O deputado acredita que isso não deve ser utilizado como critério para desqualificar uma candidatura.
1: Hildo Rocha defende que a escolha de governantes deve considerar atributos como honestidade, capacidade de diálogo e experiência na administração pública. Ele afirma que esses critérios são mais relevantes do que a origem familiar dos candidatos.
2: Direitos Humanos.
0: Luiz Couto, do PT da Paraíba, apresenta projeto para criar o Protocolo Nacional de Atendimento à Mulher, com foco na assistência humanizada às vítimas de violência e a garantia de atendimento ininterrupto em delegacias especializadas.
1: O congressista lembra a encíclica papal que trata da dignidade humana na era digital para defender o acolhimento contra a violência, tema de seu projeto. Para Luiz Couto, seu mandato, bem como o próprio parlamento, tem como função promover o bem comum e a justiça social.
2: Esporte.
0: Marcos Braz, do PSDB do Rio de Janeiro, defende a aprovação de projeto que fortalece protocolos de proteção às mulheres em eventos esportivos e em grandes espetáculos. Ele reforça a importância da proposta com a proximidade da Copa do Mundo Feminina de Futebol no ano que vem no Brasil.
1: Marcos Braz pontua que o esporte deve ser tratado como investimento social, pela capacidade de reduzir a violência, afastar jovens das drogas e abrir oportunidades. Ele cita a experiência das Vilas Olímpicas do Rio de Janeiro como exemplo de ação integrada entre educação, saúde e segurança pública.
2: Saúde.
0: Projeto que institui a carteira de identificação do paciente oncológico avança na Câmara. A repórter Maria Neves tem mais informações.
8: A Comissão de Constituição e Justiça analisa projeto que institui a carteira de identificação do paciente oncológico. Última etapa de avaliação do texto na Câmara dos Deputados. Na Comissão de Finanças e Tributação, a relatora, a deputada Daiane Bittencourt, do União do Ceará, argumentou que não cabia ao colegiado analisar a proposta, uma vez que ela não cria novas despesas para os cofres públicos. De acordo com o autor, deputado Enderson Pinto, do Pará, o documento vai facilitar o acesso de pessoas com câncer a serviços de saúde e outros benefícios, com garantia de atendimento prioritário e humanizado.
9: O objetivo principal é que essas pessoas tenham a possibilidade de uma identificação, né? Ter acesso, né? Em relação a buscar algum tipo de recurso para apoio e acompanhamento psicológico, assistencial, uma situação de emergência também tem um atendimento prioritário. E com a identificação fica muito melhor. Você imagina um paciente oncológico, de repente, uma crise dentro de um metrô, dentro de um transporte público, de um ônibus, de um trem, e as pessoas não saber. Com essa carteira de identificação, automaticamente ele pode, as pessoas identificarem o que poderia ser feito naquele momento de uma emergência.
8: Enderson Pinto argumenta ainda que medidas de apoio a pacientes oncológicos se tornam cada vez mais necessárias devido ao aumento do número de casos da doença. Ele ressalta que a estimativa do Instituto Nacional do Câncer para o Brasil é de 600 mil novos diagnósticos em 2025. A proposta aprovada determina que caberá aos estados e municípios expedir a carteira. Para isso, o interessado deverá apresentar o requerimento e relatório médico com o código de classificação da doença. Dentre as informações que devem constar na carteira de identificação do paciente oncológico, além do nome e endereço, estão o número do documento de identidade, do CPF e do Cartão Nacional de Saúde. O texto prevê ainda que a identificação do paciente com câncer terá validade de 3 anos e deverá ser renovada no final desse prazo para a atualização dos dados. Em caso de doença incurável, a validade será indeterminada. Da Rádio Câmara de Brasília, Maria Neves.
2: Relações Exteriores.
1: Ayrton Faleiro, do PT do Pará, acusa lideranças da oposição de buscarem, junto aos Estados Unidos, apoio para retomar tarifas contra produtos brasileiros. O legislador afirma que a disputa eleitoral não pode servir de justificativa para medidas que prejudiquem a economia nacional.
0: Ayrton Faleiro defende a união do setor produtivo, dos trabalhadores e das instituições em torno da soberania brasileira. Ele avalia que o Executivo Federal deve enfrentar a pressão externa com diplomacia, firmeza e ampliação das relações comerciais do país.
1: Jorge Sola, do PT da Bahia, acusa integrantes da família Bolsonaro de atuar contra interesses nacionais. Na visão dele, defender medidas que prejudicam a economia brasileira e a soberania do país é característica de traidor da pátria.
0: Na visão de Jorge Sola, essas movimentações visam pavimentar o caminho para a entrega de riquezas naturais do país, como minerais críticos e terras raras. O deputado convoca os parlamentares a se unirem na defesa da independência econômica do Brasil.
2: Segurança Pública.
1: Silvio Antônio, do PL do Maranhão, é favorável à equiparação ao terrorismo feita pelos Estados Unidos em relação ao PCC e o Comando Vermelho. Segundo o deputado, a medida pode ampliar a cooperação internacional no enfrentamento ao crime organizado.
0: Silvio Antônio também afirma que a insegurança é uma das principais preocupações da população brasileira e cobra ações mais efetivas no combate às facções criminosas. O parlamentar relaciona episódios recentes de violência ao avanço do tráfico e à atuação de crime organizado.
1: Sargento Portugal do Podemos questiona os critérios da Polícia Militar do Rio de Janeiro para a promoção por ato de bravura. O parlamentar cita o caso de uma equipe que apreendeu 7 fuzis e teve o pedido negado, enquanto um ex-ajudante de ordens do ex-presidente da República recebeu parecer favorável após participar de uma ocorrência sem apreensões.
0: Na visão de Sargento Portugal, as honrarias da instituição não podem ser banalizadas ou influenciadas por proximidade política. O deputado cobra do comando da PM uma revisão técnica dos critérios de concessão e critica o uso eleitoreiro da segurança pública por gestores.
2: Justiça.
1: Luiz Helena, da Rede do Rio de Janeiro, defende a instalação de uma CPMI para investigar irregularidades no Banco Master. A deputada afirma que a apuração pelo Congresso é necessária para impedir que o rombo na instituição seja tratado como algo natural.
0: Heloísa Helena alerta para o risco de a população pobre pagar a conta das perdas atribuídas ao Banco Master com a redução de recursos para serviços públicos. Ela aponta possível impacto nos orçamentos estaduais e municipais de áreas como saúde, educação, saneamento e emprego.
1: Rodrigo Hollenberg, do PSB do Distrito Federal, sustenta que o suposto esquema de fraude bilionária envolvendo BRB e Banco Master foi articulado pelo então governador do Distrito Federal, Ibanez Rocha. A afirmação é baseada em revelações atribuídas ao ex-presidente do Banco Regional de Brasília, Paulo Henrique Costa.
0: Rodrigo Hollenberg condena o empréstimo de 6 bilhões e meio de reais feito pela atual gestão para cobrir a perda de mais de 12 bilhões de reais provocada ao BRB. Ele pede que a Polícia Federal recupere o dinheiro desviado, evitando mais sacrifícios da população que já sofre sem serviços básicos.
1: Termina agora o Jornal Câmara dos Deputados, produzido pela Rádio Câmara. O programa teve trabalhos técnicos de Everson Urani e apresentação de José Carlos Andrade e Márcio Aquilissardi. Boa noite.
0: Uma ótima noite para você. A Voz do Brasil volta amanhã.
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0: 7:02.
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2: 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Aqui é sucesso o tempo todo, meu bem! ZYT 572. Rádio Oriente FM Centro-Leste 103,1. Vem comigo, eu sou a Sil, em mais uma jornada musical no Hora Hits. Você está curtindo a Rádio Oriente FM, sua dose diária de sucessos. Ative sua vibe positiva, hein? Porque a música começa agora. Pegue esse ritmo e não deixe escapar não, viu? O próximo som é tudo que você precisa ouvir para sua noite ficar ainda melhor.

Curtiram? Eu amei! Bora mandar suas reações pelo nosso Instagram? Prepare-se, hein? Porque aqui tem muito mais por vir! Curtiu o som? Ai, coisa boa! Agora, bora mudar um pouco de ritmo, então fique ligado com a gente! 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
1: Música boa que atravessa fronteiras e une as pessoas. Segura essa ansiedade, meu bem, que eu volto em instantes com mais música boa pra você. Uma pequena pausa só pra recarregar a energia e eu volto já. Não deixa a peteca cair não, viu? Segura essa vibe que eu volto já aqui na Oriente FM.
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0: 20h30.
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0: Seja bem-vindo à cavalgada do Pepe.
1: Essa música sempre levanta o astral da galera, não é mesmo? Aqui a vibe positiva não tem hora pra acabar. Depois desse hit que a gente curtiu, bora navegar por novas vibrações.
2: Isso é Vitor Fernandes. Falando de amor. Isso mesmo.

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0: som maravilhoso que acabamos de ouvir, hein? Já já tem mais. E deixa eu te contar uma coisa. A noite tá só começando. Um momento de pausa, mas a música não para. Eu volto já. Pausa rápida pra uma aguinha, meu bem. Eu retorno com tudo logo mais aqui na Oriente FM.
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0: 20h55.
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acabou de curtir um som que tá bombando nas paradas, meu bem. Vamos que vamos, que a música não pode parar. Essa foi demais, né? Mas calma, que tem outro som top chegando por aqui.